0: E fechamos a primeira hora desta programação com Lana Bradley. Nós ouvimos Over You. Antes, a banda Leave You For Two com Leave Me Now. Daqui a pouco voltamos com mais músicas para você.
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5: Estamos de volta a Love Songs Educativa FM 101,9. Na sua companhia, Deco Lopes. Seguimos com a nossa programação com a banda Olias. Vamos ouvir More Than Words Can Say.

0: E fechamos esta segunda hora com o mais puro romantismo da música italiana. Nós ouvimos Amedeo Minghi, Distrato Poesia. Antes, Claudio Baglioni e Tu. Já voltamos com mais músicas para você.
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4: Estamos de volta, Love Songs, aqui na programação da Educativa FM 101,9. Na sua companhia, Deco Lopes. Seguimos agora ao som de Will to Power. Vamos ouvir Baby I Love Away. Boa noite.

0: Fábio Júnior, encerrando a programação desta noite, nós ouvimos Sem Peso, Sem Medida. Ouvimos antes o cantor Djavan com Oceano. E assim vamos encerrando o Love Songs desta noite. Mais uma vez, muito obrigado pelo carinho da sua audiência. Eu, Deco Lopes, vou ficando por aqui. Até o nosso próximo encontro. Boa noite.
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3: Oh, meu povo querido! A caneta do tempo corre, o ponteiro e a vela já choram mansinho no peito de quem sabe o valor de um novo amanhecer. Muito bom dia! É, muito bom dia, meu povo querido, da Rádio Educativa de Campinas FM 101,9. Quem tá chegando para prosear com vocês é seu companheiro de sempre. É, sou eu, Edis Cruz. E está começando o nosso Bom Dia Viola, o seu aconchego de toda madrugada. Hoje é terça-feira, gente, 15 de setembro, e o orvalho da manhã já vem cobrindo o nosso chão, né? Trazendo a promessa de um dia abençoado para cada trabalhador e trabalhadora desse meu sertão, viu? E para a nossa gente de fé, para o povo católico que nos ouve, com o rádio colado no coração, hoje é o dia de muita devoção, né? Celebramos o dia de Nossa Senhora das Dores. Olhar para a imagem da Santa das Dores é olhar para a força de uma mãe que não abandona seu filho, mesmo nos momentos mais difíceis da caminhada. Ela conheceu a dor do espinho, o peso da cruz e a poeira da estrada da vida. Mas mesmo com o peito ferido, Nossa Senhora nos ensina a ter firmeza do ipê no inverno. Ela não verga, ela não quebra, ela permanece de pé, com os olhos cheios de amor e as mãos prontas para nos acolher quando as nossas próprias forças parecem fraquejar. Se a sua jornada está pesada, meu amigo, minha amiga, se o seu cansaço bateu na sua porta, antes mesmo do sol nascer, olhe para o céu e renove a sua esperança. Quem planta com fé e colhe com paciência nunca fica desamparado. Que Nossa Senhora das Dores cure as feridas da sua alma e transforme cada lágrima em semente de vitória. E antes de soltar o primeiro modão do dia, meu povo, vamos inclinar o nosso coração e fazer a nossa oração de abertura, como todos os dias nós fazemos, não é isso? Senhor Deus, Pai de toda a criação, nós te agradecemos por mais este milagre que é o amanhecer. Nessa madrugada abençoada, elevamos o nosso pensamento ao céu para te agradecer pelo dom da vida, pelo pão que não falta na mesa e pela força para recomeçar. Olhai, Senhor, por cada trabalhador, por cada mãe de família e por todos aqueles que enfrentam as estradas e os campos na lida da vida. Colocamos sob o teu manto protetor todas as nossas aflições, pedindo que a tua graça transforme as nossas pedras em caminhos de paz. Queremos também, meu Deus, te agradecer do fundo do coração por cada ouvinte que caminha junto com a gente, né? Comigo, Edis Cruz, aqui na Educativa. Obrigado por cada rádio ligado no balcão da cozinha, no painel do caminhão ou no celular pelo aplicativo. Que a tua bênção entre agora em cada lar, trazendo saúde, união e muita esperança. Para esse 15 de setembro, em teu nome, nós entregamos o nosso trabalho, a nossa voz, a nossa música. Amém, meu povo? Quem está acordado, diga amém. E olha, a nossa porteira está sempre aberta para a sua participação. Mande seu bom dia, peça seu modão no nosso WhatsApp, 19-99478-0062. 19-99478-0062. Se você está longe do nosso chão ou na lida do campo, baixe o aplicativo Educativo Campinas para escutar a gente com um som limpinho no seu celular. E quem quiser nos visitar ou mandar uma carta, né? É, uma carta farta de carinho. A nossa casa fica na Avenida Andrade Neves, 2158. Ajeita o café no bule, aumenta o volume do rádio e deita o cabelo na cadeira. Agora nós vamos soltar um modão de primeiro no capricho e você não sai daí não. A gente vai de música e volta já já para prosear com cada um de vocês. Com Deus na frente e a viola no peito. Eu, Edis Cruz, tô na área. E o Bom Dia Viola está no ar. Vamos de modão e daqui a pouco eu volto. Bom dia!

0: Eita, modão que faz o peito velho da gente balançar e a saudade bater no peito igual a coisa de mula, não é, gente? Estamos de volta, né, com o nosso Bom Dia Viola, aqui na Rádio Educativa de Campinas FM 101,9, comigo, Edis Cruz, e o nosso fogão a lenha já tá aceso, viu? Café tá passado e a prosa tá bonita demais da conta que vai ser agora, né? É, como prometido, agora a nossa porteira está escancarada para receber vocês. Quero saber quem está acompanhando a gente nessa madrugada de terça-feira, 15 de setembro. Seja no Recanto das Garças, lá no Campo Grande, né? No Ouro Verde, ou aí na Lida no Campo, né? Sintonizado pelo aplicativo. É, o aplicativo Educativa Campinas. Ó, agora a gente pode abrir o nosso zap, ver o grupo, as pessoas que estão aqui e aquelas que querem mandar mensagem através dele, né? Que é o 19-99478-0062, 19-99478-0062. Já tá piscando aqui na tela um monte de pessoas que já chegou aqui cedinho, né? Pode mandar seu áudio, contar de onde você está me ouvindo, né? Mandar aquele abraço para a patroa, para o companheiro de lida, ou pedir aquela moda que faz o coração chorar. Bora prosear, gente, meu povo querido. Quem vai ser o primeiro a puxar a cadeira e entrar na nossa roda de conversa aqui hoje? Solta o gogó no zap que eu tô aqui ouvindo você. E quem vai ser o primeiro? Quem chegou aqui? Quem normalmente chega aqui todos os dias, aqui às 4 da manhã. Até antes das 4, né? Meu amigo Paulo Roberto já mandou mensagem pra mim. Era 2h53 da manhã. Ele vai começar a lida, mas ele não esquece de falar um bom dia, de mandar um abraço. Obrigado, viu, Paulo? Bom dia pra você, Paulo Roberto, meu querido amigo. O Zibinho também tá aqui, ele mandou áudio pro lounge, mas eu tô ouvindo ele, vendo ele aqui. Então, bom dia, Zibinho, Deus abençoe você, viu? Meu querido amigo Jorge Bonfá, como sempre, todos os dias, guerreiro, já tá na luta. Como se diz, guerreiro não foge à luta, né? Ele não foge não, já tá na academia, treinando e mantendo o corpo e a mente são para poder seguir em frente, lutando com a família lá da Lime Bonfá, né? E abraço carinhoso para Sueli, a esposa querida, a filhona, os netinhos, o genro, essa família linda, que Deus abençoe a todos, viu? O José Dantas também tá aqui mandando um bom dia carinhoso. Ele foi um abençoado dia a todos nós, ele disse. Pediu o Joaquim Manuel, você ouviu, né, Zé? Obrigado pelo carinho, viu? É, o Roberto Olimpo também tá aqui, meu querido amigo. Bom dia, diz, ótimo dia, abençoado para todos nós. Obrigado para você também, Roberto. Nós precisamos o sol aparecer para a gente sair e almoçar junto e prosear um tantinho, né? Obrigado pelo carinho, viu, Roberto? Meu querido amigo Tonhão, né, Tonhão? Bom dia. Ele mandou que quando temos Deus no coração, nenhuma tristeza pode ser maior que as nossas esperanças. E mandou aqui, ó, um áudio. Onde, ops, deixa eu ver aqui. Espera um pouquinho.
1: Dia, manda para nós Ronaldo Viola e Praiano Desatino.
0: Opa!
1: É a música do Garrucha, manda aí pro Sabiá, é Cavalo, Toninho da Trova, Rony, Gabriele, Patata, a todos os ouvintes da Educativa. Chuva, chuva.
0: Eu tenho acompanhado aqui, o Tonhão, tenho acompanhado as últimas notícias e você tá mandando pra gente essas notícias aqui dos alagamentos em Montemor. Infelizmente, o Montemor sofre com esses alagamentos e a coisa é recorrente, né, Tonhão? Toda vez que tem chuva forte, Montemor sofre com... os munícipes, né, sofrem com essa coisa, né, com esses alagamentos. E a gente fica triste mesmo, com todas as pessoas que perdem seus móveis. É tanto trabalho para a gente conseguir e, de repente, a gente vê tudo sendo destruído. Mas, infelizmente, né, é a vida. Vamos seguir em frente. O meu querido amigo Adilson Firmino, ele mandou que Deus, em sua infinita bondade, nos conceda um grande dia, cheio de esperanças, otimismo, bênçãos, fé e gratidão. Bom dia, forte abraço, fica com Deus. Ô Adilson, bom dia para você também, viu? Eu aproveito e mando um abraço para outro Adilson, lá do campo do Jardim Paulsurama, meu querido amigo Adilson. Já deve estar se preparando para ir para academia, né, Adilson? Ó, abração no Ramão, viu? Se você estiver junto dele ainda, manda um abraço para ele. Obrigado pelo carinho, viu, Adilson? Tamo junto, meu irmão. Minha querida amiga Rosânia, ela falou, bom dia, diz. E ela mandou, bom dia. Deus diz, tenha um dia abençoado. Eu estou contigo, te fortalecendo e te guardando em cada passo. Confie em mim, tudo vai dar certo. Bom dia, César. Bom dia a todos os ouvintes. Obrigado, Rosane. Sempre carinhosa aqui com todos nós, viu? O meu querido José do Carmo Matias também está aqui. Bom dia, Zé. Seja bem-vindo.
2: Bom dia, De Cruz.
0: Dia.
2: Uma terça-feira. Que Deus abençoe e tire-me sempre. Você e toda a sua família.
0: Obrigado.
2: Que tenha um ótimo programa abençoado. Toca a música do Amado Sodó. Beleza?
0: Opa!
2: Fique com Deus, tenha uma ótima terça-feira iluminada.
0: Para você também, Zé. Deus abençoe você e toda a sua família. E obrigado pelo carinho. A minha querida amiga Cacilda está sempre aqui todos os dias, mandando um bom dia carinhoso, sempre fofa. E ela mandou o seguinte, bom dia. Que hoje não falte fé, coragem, boas escolhas e sorriso. Que seu dia seja lindo, leve e abençoado. Bom dia para você também, viu, Cacilda? Obrigado pelo carinho, sempre bom tê-los aqui nas manhãs, todas as manhãs, eu agradeço de coração. Quem está aqui comigo também é minha querida amiga, sempre firme e forte.
3: Bom dia, Gui.
0: Dia.
3: Eu estou ligada na educativa desde as 2 horas.
0: Olha,
3: sabe que hoje esse programa Laos, sei lá, nem sei pronunciar aquele nome. Hoje o programa estava muito bom, olha.
0: Oh, que legal.
3: Tocou músicas todas quase conhecidas.
0: Que legal.
3: Nossa, coisa boa. E agora vem você, né, para completar o dia.
0: Isso.
3: Ai, Edi. Toca Anísio Silva, quero beijar-te as mãos para mim.
0: Sim.
3: Faz tempo já que eu não ouço essa música. Se puder tocar, eu agradeço.
0: Eu vou tocar para você.
3: Ai, tem um lindo dia, Edi. Parece que é. Bom, agora tá umas horinhas sem chuva. Vamos ver como que vai clarear, se vai vir sem chuva.
0: É.
3: Ai, beijão, meu amigo.
0: Outro pra você.
3: Deus abençoe muito você, tá?
0: Amém. Beijo pra você, Edna. Sempre bom receber o seu carinho aqui todas as manhãs. É gostoso demais, viu? Eu fico esperando cada ouvinte. Eu já vou passando o WhatsApp aqui. Quando eu não vejo alguém, eu vou descendo. Falo, cadê fulano? Cadê esse crânio? Agora a Márcia está aqui, né? Ela falou, bom dia, que hoje seja um dia cheio de alegria, paz e boas surpresas, que não faltem motivos para sorrir, força para enfrentar os desafios e gratidão por cada pequena bênção. Deixe o coração leve, espalhe coisas boas e aproveite cada momento. Que Deus abençoe seu dia e que ele seja simplesmente maravilhoso. E diz, toca um modão para mim, do Teodoro Sampaio, por favor. Opa, Márcia, vou tocar um modão para você, viu? Obrigado pelas belíssimas palavras, viu? Muito obrigado, viu? A Alessandra também está aqui. Bom dia, Alessandra. Tudo bom, mocinha? E ela diz, bom dia, toca João Mineiro. A Alessandra de Hortolândia. Vai ouvir João Mineiro. Já. A minha querida Odina também mandou aqui, ela falou assim, oi, Diz, bom dia. Deus abençoe seu dia. Minha filha Daiane, quero ouvir a música Princesa, com o Amado Batista. Ofereço a ela com carinho. Obrigado, Diz. Deus abençoe, estamos ligadinha na educativa. Ô, Odina, que Deus abençoe. Que filha bonita, linda. Olha que bacana, viu? Se a árvore é boa, o fruto tem que ser bom mesmo, né? Parabéns pela filhona linda, viu? Vou tocar essa moda para ela. Já, então. Já vamos tocar para alegrar o dia dela, né? Para ser bem-vinda aqui sempre, viu? A mãe é sempre bem-vinda, a filha também. Beijo para as duas e vamos de modão, então. Vamos tocar a princesa para ela e já a gente volta aqui para continuar nossas prosas. Agora, 4h49. Bom dia.

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Se quer participar do nosso programa, anota aí nosso WhatsApp, 19 99478 0062, 19 99478 0062. 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E você pode também vir nos visitar. Estamos aqui na Avenida Andrade Neves, 2158, aqui bem pertinho da Torre do Castelo. Passa aqui, você será muito, mas muito bem-vindo. Aproveito e mando um bom dia carinhoso para minha querida amiga Carmita, que está aqui todos os dias aqui acompanhando a gente e mandando o seu carinho, as suas coisas boas, né? O seu alto astral e sua bondade. Obrigado, viu, Carmita? Bom dia pelo carinho. A minha amiga Edna Nicoletti também adorou o modão que eu coloquei para ela, do Anísio, né? Fazia tempo que não ouvia, ouviu. Sabe que você pede, eu mando, né? Quer dizer, você manda, eu faço. Bom dia, Edna. O Theo também tá aqui, meu querido amigo Theo. Theo falou, bom dia, Diz, toca Raço na Areia. Abençoada terça-feira, Theo. Ô, Theo, deixa comigo, eu vou tocar pra você, viu? Rapidinho. Araújo, meu querido amigo também, que tá sempre aqui no pé do eito. Esse é madrugador, esse aqui acorda todos os dias. E faz tempo que a gente tá essa relação de carinho, né, Araújo? Araújo, meu parceiro, desde o início, desde quando o programa começou, ele esteve aqui comigo, me abraçando, dizendo, vai dar certo, tenho certeza que vai dar certo, deu certo, graças a Deus estou aqui. E eu não posso esquecer, né, tem alguns amigos que eu não esqueço nunca, né, esse menino aqui, o Araújo, o Jorge Bonfá, o Paulo Roberto, o Roberto Olímpio, essa família que eu amo demais, porque foram eles que me motivaram, né. Tem o Reinaldo também lá do Posto Asa, esse cara era bom, ele mandava para mim, diz, vai ficar melhor, tenho certeza. Cada dia que passa, você melhora. E eu agradeço de coração, viu, Reinaldo? O Reinaldo, lá do Posto Oasis, aqui do Taquaral. Obrigado pelo carinho, viu, Reinaldo? E aproveita e também manda um abração lá, o pequeno Joe, Zé Bolota, o Perninha de Coelho, o Fofão, o Perdigão, toda essa galera aí que nos ouvem a madrugada toda, né? Acordando cedinho com a gente e vai seguindo aí a manhã toda. Obrigado, viu, galera? Bom dia pra vocês, viu? O Noel também tá aqui, né, Noel? O Noel falou assim, oi, Diz, bom dia, tudo bem com você? Espero que sim. Quero ouvir uma música, por favor, se possível. A Loura do Carro Branco, com o Daniel, pode deixar. Ofereço a você e a todos os ouvintes da Educativa. Abraços a você e a todos. Abração pra você, Noel, sempre querido também. Noel é outro que também tá aqui faz muito tempo, né? O Samuel também, né? Falou, bom dia, meu amigo, e Diz, uma ótima terça-feira. Te deu os parabéns ontem, não sei se você viu, mas novamente, meus parabéns. Que Deus abençoe essa união por muitos anos. Toca para nós, caminhoneiros, com Lio e Léo. Acabei de passar aí na frente da rádio. Ô, Samuel, obrigado, viu? Ontem, a hora que você mandou, já tinha saído aqui. Eu vi depois, falei, putz, eu tenho que mandar a mensagem para um amigo agradecendo os parabéns para mim e para a Valéria. Obrigado, viu? Obrigado mesmo pelo carinho de todos vocês. Especialmente você, viu, Samuel? Sempre carinhoso, sempre atento nas coisas. Agradeço de coração, viu? Tamo junto, viu? Vou tocar para você o modão que você pediu. Já. Meu querido José Finés está aqui também mandando bom dia. Bom dia, Zé. Que Deus abençoe seu dia, viu? Nossa terça-feira será abençoada. Eu tenho certeza que Deus nos presenteará com um dia maravilhoso, né? E cheio de bênçãos para todos nós, viu? Abraço carinhoso aí para você. Quem mais está aqui? Dona Maria Luísa. Essa aqui é nova, viu? Dona Maria Luísa, ela está falando que é lá do Jardim Parque Universitário e ouve o programa todos os dias. Obrigado, Parque Universitário, ali na região do Campo Grande, né? Isso mesmo, né? Deus abençoe a senhora, viu? Com muitas coisas boas. A Dona Maria Cida Massulo está aqui também. Ela falou, bom dia, Diz, tudo bem? Gostaria de ouvir uma música. Deixa a sua escolha para os meus filhos e todos vocês e família. Deus abençoe vocês sempre. Ô, Dona Maria, obrigado, viu? Deus abençoe a senhora também. Vou tocar uns modão aqui para a senhora. Tenho certeza que a senhora vai gostar muito, viu? Obrigado pelo carinho de sempre, viu? O Zé está pedindo Caminhoneiro Errante. Vamos tocar essas modas. Então, daqui a pouco a gente volta.
Agora são exatamente 5 horas e 19 minutos. Bom dia!

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1: Eita, moda boa essa, né, gente? Que modão bom, Romaria. É, essa música foi imortalizada na voz de Amir Sater, né? Gente, ela nos ensina que a caminhada do homem do campo é dura, mas cheia de fé e esperança, não é? Que neste Bom Dia Viola a gente lembra o verso: é de laço de nó, de jubeira ou giló, dessa vida cumprida a só. A vida é simples, mas exige coragem para lidar com os nós que ela dá, não é? Ó, a lição da Romaria para essa manhã é clara, né, viu? Mesmo quando o destino parece ser só poeira e cansaço, o caipira não perde a fé. A canção diz que a gente deve pedir de Romaria e prece, paz nos desaventos. Isso significa que, mesmo aperto, né, a gente busca força na fé e segue em frente tocando, né? O trem da nossa vida. Se o dia hoje amanheceu pesado, lembre-se, o importante é manter o olhar firme na estrada. Como diz a letra, muitas vezes a gente não sabe rezar, mas o simples ato de mostrar o olhar para o alto já é uma prece de esperança. Então, toca a viola, levanta a cabeça e toca a vida para frente, porque a Romaria continua e a fé nunca deixa o homem do campo sozinho. Bom dia! Nós somos a Educativa de Campinas FM 101,9, conectada com Campinas e com você. Eu sou o Edis Cruz, no comando do Bom Dia Viola, que vai ao ar até às 7 da manhã, com muita coisa boa pra você. É, e se você quiser participar do nosso programa, anota aí nosso WhatsApp, é o 19 994780062, 19 994780062. Ah, e se quiser vir tomar um cafezinho aqui também pode, viu? Estamos localizados aqui na Avenida Andrade Neves 2158, aqui bem pertinho da Torre do Castelo, viu? Passa aqui e faça-nos uma visita que será muito bem-vindo, viu? Quero agradecer o bom dia carinhoso do meu amigo Elisiário, né? Ele falou: oi, diz, bom dia. É ótimo dia para todos nós. Ótima terça-feira para todos nós. E abençoada, viu? Diz aí, ele diz: toca aí para nós a sementinha. É, e coisa boa. Essa moda é bonita demais, viu? Muito bonita mesmo, viu, meu querido amigo? É, eu vou tocar lá para você. É, já, já. Essa música me faz lembrar muitas coisas boas, viu? É, que bom você ter compartilhado com a gente. Eu quero mandar um bom dia carinhoso também pro Roberto, nosso querido ouvinte. Ele diz assim: terça-feira começando, bom dia. Que hoje seja um dia abençoado, regado de fé, amor e vitórias. Onde tem amor e fé, tem as mãos de Deus no controle de tudo. Também confio nessas palavras, viu, Roberto? Abração para você, obrigado pelo carinho. A Fátima Tonucci, sempre fofinha aqui com a gente, dizendo: bom dia. É, feliz e abençoado terça para todos nós. Obrigado. Bom dia para você, viu, Fátima? Obrigado, beijo do coração. O Paulo também está aqui e ele disse que o melhor bom dia que posso te desejar hoje é: Deus te abençoe. Você também, meu irmão. Muito obrigado pelo carinho, viu? Vamos tocar mais moda, gente? Vamos tocar mais moda. E daqui a pouquinho a gente volta. Agora, 5h41. Bom dia.

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1: Educativa Campinas, agora 5:45.

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31: Estamos de volta. Se você quiser participar do nosso programa, anota aí nosso WhatsApp, 19 994780062, 19 994780062. 0062. É, você para você mandar mensagem aqui pro nosso Bom Dia Viola, comigo, Edis Cruz, todas as manhãs a partir das 4 aqui com você, viu? Quero aproveitar e mandar um bom dia carinhoso lá para Ponto Sol, a Maria Pereira tá aqui mandando mensagem para ele. Bom dia, Maria.
0: Bom dia, Edis Cruz.
31: Bom
0: Deus
31: dia.
0: Abençoe nosso dia. Deus abençoe esse povão maravilhoso.
31: Amém.
0: É. E gostaria de parabenizar a minha sobrinha lá no Grajaú, São Paulo.
31: Deus abençoe ela.
0: Palmaro. Rosimeire da Silva, hoje é nível da minha primeira sobrinha.
31: Que Deus abençoe.
0: Mais velha, muito querida. Apesar da distância, eu não esqueço o aniversário dos meus. Hoje é ela que faz, amanhã é o Sérgio, lá no Paraná. E aniversário, né? Também parabenizar todos os aniversariantes do mês, tá bom? Abraço para os ouvintes. Beijo grande no coração de cada um, toda a equipe educativa, que Deus abençoe, continue abençoando, fortalecendo, cuidando, protegendo, né? Que ele não deixa de nos cuidar.
31: Amém.
0: Tô ajeitando aqui para ir trabalhar, tá dando a minha hora e vambora, vambora. Beijo grande no coração, beijinho.
31: Bom dia, obrigado pelo carinho, viu? É sempre bom receber seu carinho, viu, Maria? Bom dia para você e para a sobrinha, que Deus abençoe ela. A Sebastiana, minha prima Tiana, bom dia, minha prima querida, lá de Matão, ouvindo o nosso Bom Dia Viola. Carinhosamente, eu amo essa mulher. Que Deus abençoe você, minha prima. Que Deus te abençoe e continue mantendo você, essa mulher virtuosa que você é. Você sabe o quanto minha família te ama, te respeita. E é uma alegria para mim receber a sua ligação todas as manhãs, viu? A manhã fica mais feliz quando você me manda mensagem, viu? Beijo. O meu querido amigo Reginaldo tá aqui também, né, Reginaldo? Bom dia, Reginaldo. Hoje não pode não, Reginaldo. Bom dia.
2: Bom dia aí, como vai?
31: Bom.
2: Reginaldo Paiva de Tupé lá na área aí.
31: Opa.
2: Oi, sou de férias a partir de ontem.
31: Oh, que delícia.
2: Muito suco de laranja agora, hein? Por Deus.
31: Então hoje pode.
2: Oi, só com a gente aí, se for possível. Dona Jandira, Zique Zeca.
31: Opa.
2: Parece pra todos os ouvintes aí que tá na escuta. O Toninho, família dele, pro Rony. Pessoal da padaria Sandra, o Jabá, hein?
31: É.
2: O taxista lá, o Profeta. Saudade dele. E um abraço, fica com Deus.
31: Com Deus também.
2: Vai cair Corinthians.
31: É.
2: Pra vocês a rádio aí também, com Deus.
31: Ô, Reginaldo, que coisa boa, hein? Agora aguenta suco de laranja, hein? Meu Deus do céu, quanto suco de laranja vai ser daqui pra frente, hein? Não vai acordar todo dia bagaçado não, tá? Bom dia, meu amigo, Deus abençoe você. O Renato Carvalho tá aqui também, dizendo o castigo de algumas pessoas é a próxima vida que levam. Ela é rasa, vazia e quando a cabeça encosta, o travesseiro pesa. Sabe as palavras, viu, meu amigo? É isso mesmo. É isso mesmo. O castigo de algumas pessoas é a própria vida que levam. Isso mesmo. Ela é rasa, vazia e quando a cabeça encosta, o travesseiro pesa. Tem que ver. É verdade, viu, Renato? Mas para algumas pessoas, infelizmente, isso é só um pensamento. Né? As pessoas não levam o que deveriam levar na vida, né? Ô, minha Carmita, que fofa, eu entendi, depois que eu tinha visto a Ave Maria aqui, você pediu a Ave Maria Sertaneja, aí eu entendi, depois mandei mensagem aqui de quem que era o intérprete, mas eu já sabia, por isso que eu apaguei. Bom dia, viu, querida? Obrigado pelo carinho de sempre, quem tá mandando mensagem pra gente, aqui que mandou mensagem o Paulo, que a gente já falou com ele, né, Paulo? Obrigado pelo carinho. A minha irmã Cleide, bom dia, minha irmã. É, a minha irmã tá mandando um beijo pra minha prima, Tiana. Foi minha prima amada. Bom dia, amamos você, viu? É, obrigado, minha irmã. Te amo também. A Heloísa também tá mandando mensagem aqui. Bom dia, Elo. Seja bem-vinda.
3: Bom dia, meu amigo. Bom dia.
31: Bom dia.
3: Que saudade desse programa, cara. Tava ausente, meu amigo. Tava no hospital com meu marido.
31: Ô, Elo.
3: Teve uma pneumonia, rapaz. Já estamos quase 2 semanas no hospital. Aí teve alta ontem. Mas tá bem frágilzinho, sabe?
31: Ah, tenho certeza que vai melhorar, viu?
3: 96 anos.
31: É.
3: E esse tempinho aí ajuda muito.
31: Verdade.
3: Né? Ai, não come nada, tá ruim pra comer, só Jesus na causa. Mas Deus tá no controle, né, meu amigo?
31: Verdade.
3: É, um abração pra vocês, pro Rony, pra todos aí.
31: Obrigado, Lô.
3: Uma música bonitinha aí pra mim.
31: Fica vou tocar.
3: Com Deus, meu amigo.
31: Com Deus também, Lô. Que o Senhor Deus cuide de você, do seu marido, que ele restabeleça logo a saúde, viu? Deus te abençoe. O Toninho também tá aqui, né, Toninho? Bom dia, Toninho. Seja bem-vindo, meu amigo, sempre.
4: Oi, Edir. Bom dia.
31: Dia.
4: É o Toninho da Tuba. Dá um abraço pro suco de laranja aí. Palmeirense. A minha Antônia Pérez. Taxista Ronaldo. Zé Ferro no Quilombo. O Rony, o pai e mãe. O Silvio. A Lúlia, a Bia, o Adão Rony. E o Tonhão, Salvador, o Carlos. E bom café, boa rádio e só alegria.
31: Amém.
4: E tamo chegando.
31: Tá chegando.
4: Um abraço.
31: Obrigado, Toninho. Deus abençoe você, viu? Tá chegando, né? Domingão nós estamos aí. É, vamos prosear um pouquinho, comer arroz com feijão com você. E tamo junto. Obrigado pelo carinho de sempre, viu, Toninho? Cadê o Rony? O Rony não chegou ainda, mas vai chegar. Vamos tocar as modas aqui, daqui a pouco a gente volta e a gente prosseia mais um tantinho. Agora, 6h11, um momento romântico, vamos de João Paulo e Daniel. Que era eu? Bom dia!

0: assunto. De quem, companheiro? Da dona Jandira.
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1: Pobre daquele que pensa que neste mundo ser feliz é ter riqueza. Feliz é o Reinaldo, que tem Deus no coração, a família unida e a companheira Tereza.

0: Eita, modão bom esse, hein, gente? Que moda boa, Gilberto Gilmar e Zé Neto Cristiano. Oh, coisa boa. É, nós somos Educativa de Campinas, FM 101,9. Conectado com Campinas e com você. Quero aproveitar e mandar um bom dia carinhoso para esse povo todo que me acompanha aqui logo cedinho e que me manda mensagem através do WhatsApp 19 994780062, 19 994780062. Meu amigo Luiz Carlos Massulo está aqui mandando um bom dia. Bom dia, Massulo.
1: Bom dia, Diz Cruz. Bom dia, pessoal da rádio.
0: Bom dia.
1: Bom dia aos ouvintes também. Ótima terça-feira para todo mundo. Fica todo mundo com Deus.
0: Amém.
1: Ediz, põe uma música do Rick Renner para nós.
0: Alô, vou tocar para você.
1: Música bonita, um modão bonito para nós. Um beijo para minha mãe. Abraço, Bonatti, meu amigo Bonatti. Tudo de bom para você, Ediz.
0: Obrigado. Com Deus. Com Deus também, meu irmão. É muito bom receber a sua mensagem todas as manhãs, viu? Fico feliz demais. Quem tá comigo aqui também, Ilza Ferreira, sempre fofa comigo, ela manda assim: bom dia, Diz Cruz, seja nosso dia abençoado, né? Até toca Leonardo pra mim, vou tocar, pode deixar, viu? Quem tá aqui comigo também, a Iracide Oliveira, para hoje e sempre, que seja feita a vontade de Deus em nossa vida, que seja tudo do jeitinho que Ele quiser e que saibamos agradecer tudo que dEle nos vier, amém. Bom dia, Iracide, obrigado pelo carinho, viu? Ô Reinaldo, vou falar pra você uma coisa, ó. Hoje de manhã, lá para umas 5 da manhã, eu lembrei dos seis aqui, viu? Aí eu toquei essa moda só para lembrar dos seis, mas ele mandou uma mensagem aqui para nós. Bom dia, meu querido Reinaldo.
2: Seja oi, bem. Bom dia, obrigado pela música. Então, eu tô ouvindo, hein?
0: É, pô.
2: Aqui de longe aqui, mas tô ouvindo tudo, viu? A semana inteira, não dá para dar um alô, mas ele
0: tá. Não, tá certo.
2: Você é a cambada toda, ó. Perdigão, é um magrelão aí, pacola. Perninha de coelho, né? Para qual é o fofão, né?
0: Isso.
2: E o pequeno Joe. Obrigado, Ivio Dias. Valeu aí, Joe. Boa semana, né? Terça-feira ainda, né? Para você e para toda essa equipe e para todos os ouvintes da rádio aí.
0: Obrigado.
2: É o Reinaldo Postolares Taquaral.
0: Obrigado. Vou passar qualquer dia desse para tomar um café com vocês de novo, viu? Obrigado pelo carinho, viu, Reinaldo? É bom saber que vocês estão aí, viu, galerinha? Zé Bolota, perninha de coelho, fofão. Ah, o Zé Bolota entra sete, né? Então, galerinha, Perdigão, todo mundo aí, viu? Braço pra vocês. Vocês são, estão sempre no meu coração, viu? Agradecido demais, viu? É... A Carmita Piumadão vai ouvir já, já. O Éder Guadagnini lá da Eletro Betel falou: bom dia, meu amigo. Deus abençoe, bom trabalho. Fé, foco e força também. Abração para você, Éder. Obrigado pelo carinho, viu? Hamilton, meu querido amigo, tá aqui. Terça-feira. Pai, entrega esse dia nas suas mãos. Cuida de mim, da minha família e todos os meus amigos e livra-nos de todo mal. É, ele falou: bom dia, Diz Cruz, a todos os ouvintes da Educativa. Rádio Educativa FM. Excelente terça-feira para todos nós. Deus abençoe sempre sua vida. Hamilton, abraço para você, meu querido. Obrigado, tamo junto, viu? É, a Vladir, né? O Vladir tá aqui mandando mensagem pra gente também. Ô, Vladir, bom dia, Vladir Moura. Ele falou: bom dia, Diz, acho que seu microfone está com um pouco baixo. E o som tá também. O som tá baixo? Ô, eu vou ligar, vou aumentar aqui já já, então, peraí. Então, melhorou aí? Se melhorou aí, você me fala, viu? Que às vezes a gente diminui e não percebe aqui, viu? A Edna também tá aqui. Bom dia, Edna. Pediu o João Mineiro Marciano, vai ouvir. Ah, garotinha, Sofia. Ela falou: bom dia, Diz. Toca pra mim um modão, Titãozinho Chororó. Ótimo dia pra todos, Deus abençoe. Sempre acompanhando seu programa. Obrigado pelo carinho todas as manhãs. Ô, Sofia, eu que agradeço seu carinho, sua atenção. A sua audiência que me faz estar aqui todos os dias levando o melhor para todos vocês. Muito obrigado pelo carinho que você manda para cá, viu? Quem tá mandando mensagem para mim também é o Márcio Gabriel. Oi, Márcio, bom dia. Ops, espera um pouquinho, Márcio, espera um pouquinho.
3: Meu amigo, muito bom dia.
0: Bom dia.
3: Abençoada semana aí para você, para todos os ouvintes.
0: Obrigado.
3: Me chamo Márcio aqui de Valinhos. Queria só pedir uma música aí. Chonado do Chitãozinho Chororó.
0: Claro.
3: Completou um ano de casado.
0: Olha, que alegria.
3: Nesse um ano, praticamente todos os dias no caminho de serviço, a gente tá acompanhando a Educativa nesses modão bonito de chonado aí.
0: Que vocês. Legal.
3: Gosto demais do programa. Deus abençoe. Continua com essa energia positiva aí.
0: Obrigado.
3: Deus abençoe a todos. Forte abraço. Tamo junto.
0: Obrigado, meu querido. Oh, que alegria. Então, eu quero mandar um abraço especial e um parabéns cheio de carinho para o Márcio Gabriel e para a Isabela, que estão completando um

ano de casamento, né? É um ano, minha gente, um ano de mãos dadas, de café na mesma mesa, de conversa na varanda e de sonho dividido, né? Um ano de aprendizado, de paciência, de riso e de cumplicidade, eu tenho certeza. Que Deus abençoe essa união, que continue regando esse amor como quem cuida de uma flor no quintal, viu? Com carinho, com atenção e com fé, viu? Márcio, vocês dois, viu? Que vocês continuem sendo um para o outro o porto seguro, o ombro amigo e a melhor companhia para todas as horas, viu? Assim como a viola precisa de duas cordas para fazer um bom, um som bonito, né? O casamento precisa dos dois corações batendo juntos, viu? E é isso que vocês são, duas almas que se escolheram e seguem tocando a mesma melodia. Márcio, Isabela, que venham muitos e muitos anos, viu? Muitos aniversários, muitas conquistas e muito amor. Que a caminhada de vocês seja longa, cheia de paz, saúde e felicidade. Parabéns, Márcio e Gabriela, Isabela, desculpa. Um ano de casados, uma vida inteira de amor pela frente. Essa moda vai com dedicação para vocês dois. Que Deus abençoe vocês sempre com muitas coisas boas na vida. Esse modão é para vocês. Bom dia!

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1: Essa vai especialmente para o meu amigo Massulo, agora 6h42, bom dia.

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1: Educativa Campinas, agora 6h54. Essa vai para minha querida amiga Raquel. Bom dia.

0: Coisa boa! E assim a gente encerra mais um Bom Dia Viola aqui na Rádio Educativa de Campinas, FM 101,9. Aproveito, mando meu bom dia carinhoso para o Antônio, para a Batia, que estão sempre aqui. Bom dia para vocês dois, queridos. Muito obrigado pelo carinho. Abração para o Machado. Ótima terça-feira para você, viu, Machado? Abraço pelo carinho de sempre. A Dadi também está aqui. Ela disse assim, como estou me sentindo desde que entrou setembro. Deus te abençoe, viu, Dadi? Como sempre, é muito bom receber você aqui, viu? Obrigado pelo carinho, viu? Eu quero agradecer a Rô Mendonça, que está mandando uma mensagem para a gente aqui também, né, Rô? Bom dia. Cadê a nossa querida Antonella, né?
1: Bom dia, Di.
0: Bom dia.
1: Quero mandar um recado especial para o meu pai e para todos.
0: Ah, obrigado. Que Deus abençoe você, mocinha. Tenho certeza que seu pai está morrendo de orgulho com essa mocinha linda que você é. Agradeço o seu carinho e me despeço, né? Mais uma vez aqui do Bom Dia Viola. Que vocês tenham um dia abençoado por Deus. E amanhã eu estou de volta. Como eu sempre digo, a vida é como uma boa moda sertaneja. Ela é cheia de histórias para contar e de sentimentos para compartilhar. Bom dia e até amanhã. E no delírio...

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E tá tudo tranquilo, tudo dominado. Campinas, né? Eu tô apresentando o programa, parece que da Serra do Mar hoje, não é? Olha, Campinas tá uma cerração tremenda. Então, bom dia para você. Ouvimos aí o Billy Joe com Honesty. Antes, Adriana Calcanhoto, Vambora. E assim, vamos dando sequência ao Bom Dia Campinas desta terça-feira, 15 de setembro de 2026. E o que será que vai acontecer com o tempo, hein? Vai dar aquela estiada amanhã, vai continuar? Daqui a pouquinho a gente vai ficar sabendo, então. Tendo dito tudo isso, vem aí mais músicas para você. Arnaldo Antunes, A Casa é Sua.

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1: Muito bem, bom dia para você sintonizado conosco pelo seu rádio de pilha, pelo seu rádio que carrega a bateria, pelos nossos aplicativos, onde quer que você esteja, na Serra do Mar, na Serra da Cantareira, em Campos do Jordão. Eu estou me sentindo hoje dentro de um lugar serrano. Campinas amanheceu serrana hoje. Mas é gostoso, viu? O único problema é sair da cama, mas não tem tantos pormenores assim, né? Eu tava vendo um comentarista de previsão do tempo ontem. Ele tá falando que por conta do El Niño mucho elevado da breca, disse que tá antecipando o verão, que esse tempo é tempo de verão. Realmente, as chuvas são de verão mesmo, mas não de ficar com essa sensação serrana de Petrópolis, por exemplo, no Rio de Janeiro, né? Na Serra de Santos, nas curvas das estradas de Santos. Então, ele falou que é isso e que a partir de novembro e dezembro nós teremos chuvas perigosíssimas, né? Pelo que ele falou, e tempo totalmente quente e ardor. Como diria aquela personagem, a Nazira Gil Clone, vamos todos arder no mármore, tá? Mas o resto eu não posso falar aqui nesse horário, não. Mas quem assistiu a Lala Nazira na novela O Clone vai entender. Até porque nós ouvimos agora Carly Simon da Coming Around Again, meu inglês macarrônico. Essa música fez grande sucesso em 1986, porque estava no disco da novela O Outro, lembra? O Chico Coco fazia dois personagens, um que era rico, um que era pobre. O rico sofreu um acidente, o pobre viu e tomou o lugar do rico e foi viver na riqueza. Depois o que era rico de verdade voltou para tomar o lugar dele. E aí foi aquela confusão, né? Envolvendo Malu Mader, envolvendo todo aquele elenco. Enfim, é isso. E olha, aqui para Campinas, a chuva deve dar uma trégua amanhã. Mas permanece hoje que o tempo fica desse jeito. E a partir de amanhã, as condições de períodos de sol entre nuvens devem acontecer. No início da mudança, porém, ocorre depois de uma sequência de dias de chuva intensa, gente. 10 dias de setembro, aqui em Campinas já foram acumulados 152 milímetros, o maior volume para o mês de toda a série histórica, desde que o CEPAGRE da Unicamp está medindo esses índices pluviométricos, né? O recorde anterior era de 148, que foi registrado em 2015. Vamos agora para mais músicas aqui no Bom Dia. Vem ele, Caetano Veloso com o Leãozinho. E você segue participando, tá? 19 99478 0062.

0: Olha, eu tô voltando aqui porque vai rodar o bloco, depois fica muito tempo, tá? Então, só para dizer para Dadi, ó, e Dadi, Caetano Veloso, segundo ele, o Leãozinho gosta de molhar a juba. Dadi, você tá preocupada com as plantinhas, né? Mas tudo bem. Aproveitando também para mandar um abraço. Gente, eu adoro nomes diferentes, antigos. E acabou de chegar aqui que o Milton, a Dalvina, Dalvina amei, é Dalva com Divina, é isso? Muito legal. A Lu e também a Lelê, que segundo a Dalvina é apaixonada por mim. Um beijão, Lelê. Tudo de bom pra você. Eita, Lelê, hein? A Dalvina, obrigado, Dalvina, pela mensagem. Vamos rodar o break, daqui a pouco eu volto.
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11: A Comissão de Mobilidade Urbana e Planejamento Viário da Câmara Municipal de Campinas realiza, nesta quarta-feira, às 14h30, uma audiência pública para apresentação e discussão do relatório referente ao segundo trimestre de 2026 sobre os valores arrecadados com multas de trânsito no município e a destinação dos recursos. A prestação de conta atende ao estabelecido pela lei municipal, que prevê a apresentação periódica das informações referentes à arrecadação obtida com multas de trânsito. A população poderá participar da audiência presencialmente ou online pelo link disponível na página inicial do site da Câmara Municipal de Campinas. A audiência também será transmitida ao vivo pela TV Câmara Campinas e pelo canal da emissora no YouTube. Com trabalhos técnicos de Maurício Vicenzi, Isabela Santos, para o Minuto Câmara.
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13: Bom dia Campinas, você está sintonizado na Rádio Babilônica, Mesopotâmica, Troiana, Nababesca, Suntuosa Educativa FM, nesta manhã de terça-feira, 15 de setembro. Olha, eu não vou falar muito não, vou deixar agora uma seleção maravilhosa. Eu só vou avisar a Dadi, a Oilva, a Roders. Eu não sei se a Nicolete tá ouvindo, mas Nicolete, não perca esse bloco se você estiver ouvindo, viu? Maria, não perca. Rosimeire, também, viu? Esse bloco aqui vai estar de arrasar. Vai estar de... como é que falava antigamente? Vai estar de chacoalhar... não sei. Vai estar uma coqueluche esse bloco. Vamos começar então com ela, Gal Costa. também foi abertura de novela, Meu Bem, Meu Zen, Meu Mal.

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1: 101,9 Educativa FM, que blocão, hein? Olha, de arrepiar. Titãs, Epitáfio, Steve Wonder and Sir Paul McCartney, Ebony and Ivory. Também tivemos, deixa eu ver aqui o que nós tivemos, eu tô precisando trocar de óculos já. Nós tivemos Vanessa da Mata, nossa canção, Sandra de Sá, Retratos e Canções, Frank Sinatra, My Way, Olivia Newton-John, saudosíssima, com Xanadu. É Xanadu, viu? Porque lá eles não falam chá, eles falam Xá. Xanadu, não é mesmo, Débora Figueiredo? É isso lá que eles falam, né? Teve Gal Costa, Meu Bem, Meu Mal, mas eu gosto de falar que é Meu Bem, Meu Zen, Meu Mal. Olha, muita gente participando hoje. Tia Pati disse que apareceu aqui na frente do estúdio e não deu pra ver nada. Por que você não parou e deu um tchau de Miss, Tia Pati? Poxa vida, fica pra próxima então. A Eliana Chiliquim, a Rosa Silvério, o Ronilson Santos, quem mais? A Renata Oliveira, a Débora Figueiredo, quem mais aqui? A Jô, a turma da Dalvina, eu já falei, né, Dalvina? Obrigado. Toda a turma aí, para a Lelê também, para o Milton, para a Lu, para a Maria do Carmo Cornáquia também, que está ouvindo a programação, muito obrigado. Então, hoje, nós vamos dando sequência aqui ao programa. Hoje que é dia do

cliente no Brasil, viu? Será que se nós formos lá e falar, olha, eu sou cliente, a gente consegue alguma coisa assim, na faixa, tipo 99% de desconto, qualquer coisa nesse sentido? Acho que não, né? É pedir demais hoje em dia, né? Não tá fácil para ninguém. Nós vamos continuar agora com Andrea Bocelli. Eu volto já.

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1: Simon & Garfunkel, The Sounds of Silence, Andrea Bocelli, Per Amore. É, a Raquel lembrou aqui que essa Per Amore, ela foi tema de quem, Raquel, que você falou aqui? De Atílio e Helena. Ah, a novela Per Amore, que a Regina Duarte escorrega pela porta sofrendo, será que é essa? Mas essa daí era Zizi Posse, viu, Raquel? Você falou Laura Pausina, mas é a Zizi, tá? Mas tá tudo bem, viu? Preocupa não. A Vilma tá ouvindo também, o Cairo Luiz, o Luiz Fernando. Aí, olha só, depois de Dalvina, que eu fiquei assim maravilhado com Dalvina, sabe quem apareceu aqui? A Ângela Helena, lá do Santo Antônio, em Campinas. Olha que nome sonoro, Ângela Helena. Legal, eu só chamaria ela de Ângela Helena, todo dia, toda hora. Muito obrigado, viu, Ângela Helena. A Carmita, que sempre ouve a gente aqui, diz que dormiu e acordou só agora, perdeu boa parte do programa. Aí que ela sonhou que ela estava aqui na rádio, mas que a rádio era um bar. Aí eu falei que lugar poderia ser, se não um boteco, né, com miúdos pendurados, aqueles salgados de três anteontem naquele negócio de vir na estufa, né? Aquela mesa com marca de cerveja, com aquele plástico já todo engordurado, né? Aquela coisa maravilhosa, né? Aí ela tava falando que eu tava no balcão. Benza a Deus, olha o sonho desses ouvintes, tá demais, viu? Lindomar Egídio, também Lindomar Egídio, é nome composto, Carlos Ambrósio, obrigado, Zan, o Carlos Ambrósio eu só chamo de Zan, então tá, agora a gente vai ouvir a Bruna Caram, daqui a pouco eu volto, já vai pra encerrar o programa, né?

0: Neil Edition, Earth Angel, Bruna Caram, Fim de Tarde. Olha, a programação tá sensacional hoje, não é? A ajuda aqui do querido programador, né? Ele que programa aqui, o Marcos Cavalcante. Obrigado, viu? Direção da Rádio Educativa. É do Marcos Lodi. E você agora, eu não poderia deixar de dizer isso, porque eu marquei.
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0: Bom dia, agora são 8h55, 15 de setembro, ou 15/9/2026. Eu marquei para falar isso, mas eu vou falar bem rapidinho, porque eu não podia esquecer. Você fica vendo esses apresentadores de previsão do tempo? Aí eles ficam com aquele mesmo papo. Ai, agora com esse tempo, não dá para pôr roupa no varal. Não dá para secar a roupa. Ah, eu fico na dúvida, viu? Será que essa gente não tem roupa para pôr no varal mesmo? Não tem aquela lave-seca? Eu acho que esse povo tudo tem lave-seca. Ah, esse mesmo mimimi. Ai, a roupa não seca, não sei o que lá. Tudo bem, né? A casa fica, né, mais esquisita, com aquela aura diferente quando tá esse tempo nublado, viu? Mas toda essa gente que se mimimi. Ai, não seca a roupa, não seca a roupa. Ah, e amanhã vai sair um solzinho, corre lavar a roupa, põe a roupa no varal. Ah, eu não aguento, viu? Não sei vocês, mas eu não aguento. Bom, tendo dito isso, eu acho que agora vamos ouvir a última música do programa de hoje, e aí sim eu volto para encerrar, viu?

0: e o Mr. Big, Wild, Wild World, encerrando o Bom Dia Campinas desta terça-feira, 15 de setembro de 2026. Tempo vai continuar predominantemente nublado, com possibilidades de até 8 milímetros de chuva ainda hoje, viu, gente? Então, não tem jeito, temos que esperar. Olha, a audiência, ela às vezes ela se manifesta, às vezes ela não se manifesta. E aí o Sérgio solta essa grande pérola, que é uma coisa que eu já tinha esquecido, porque esses produtos novos, mais recentes, eles não dão mais essa opção, viu, Sérgio? Mas antigamente, ou se você ainda tem um produto desse tipo, eu já vou falar qual é, você pode usar esse recurso. O Sérgio disse assim: bom dia, Paulo Rogério. É só você colocar a roupa para secar atrás da geladeira. Então o pessoal que está reclamando que não seca a roupa, põe atrás da geladeira e pronto. Você põe lá antes de dormir, vai estar sequinha. Mas isso só funciona com as geladeiras antigas, da Prosdóximo, da White Westinghouse. Acho que a Consul também dava para fazer isso antigamente, né? Agora não dá. Acho que não seca mais, porque agora tem aquela tampa lá de sei lá do que é aquilo lá e não dá mais certo. Mas eu sei quem tem geladeira desse tipo em casa. O Sérgio com certeza deve ter, porque ele falou isso aqui, que ele põe atrás da geladeira. Eu acho que a Oilva também tem, a geladeira da Oilva é de alavanca. A Maria Barbosa de Itu também tem essa geladeira. Obrigado. A Vilma tem, a Iracema Galuti tem essa geladeira, o Luiz Fernando tem, um monte de gente tem. A tia Pati, então, ela tem duas. Ela pode colocar a roupa para secar das crianças, viu? Tudo atrás da geladeira. Ah, Maria Barbosa diz que o ventilador também seca. Ventilador seca a roupa, meu Deus do céu. Marcos Cavalcante, o que você acha disso? Bom dia.
1: Rapaz, com esse tempo do ventilador, não sei se dá conta não, hein?
0: Gente, mas aí tem que ser um ventilador quente, né?
1: Nossa senhora, viu? Hoje tem muita lavanderia espalhada por aí, né?
0: Tem, mas você sabe...
1: Temos até acessível
0: mas
1: agora,
0: você sabe pessoal, se você colocar também a roupa, se você lavar a roupa com esse tempo e não secar direito, ela fica com um cheiro peculiar, não sei traduzir aquele cheiro,
1: você,
0: né?
1: Você falou de roupa, né? Normalmente eu secava os tênis atrás da geladeira,
0: tênis,
1: lembra?
0: Tênis, você secava seu All-Star atrás da geladeira,
1: certeza,
0: né?
1: Quem não fez isso, né, Bruno? Quem não fez isso?
0: Eu acho que se você perguntar para a geração agora, ninguém vai estar passando por isso.
1: Mas quem passou lá pelos anos 80, 90, como nós passamos, em algum momento fez, sim. Não adianta negar.
0: A gente
1: não tem como negar.
0: A gente tinha essa coisa de usar camisa, de uniforme na escola.
1: Sim.
0: E tinha que estar branquinho no outro dia, tinha que lavar à noite e pôr atrás da geladeira para secar, né?
1: Senão não dava tempo de usar, né? E engraçado que funcionava bem, viu?
0: Funcionava super bem.
1: Super bem, viu?
0: A mãe da Iracema disse que secava no forno, meu Deus do céu.
1: Pai do céu, fazia, não fazia arte não, né?
0: Ela disse que ficou grudada numa dessas geladeiras de alavanca, tomou choque, é verdade. Era um perigo, né? Era um perigo. Mas tá bom, viu, Marcos Cavalcante? Valeu, Sérgio,
1: que
0: produziu uma boa pegada aqui pro final do programa. E vocês ficam com ele agora, o Marcos Cavalcante, queridão, que vai até uma da tarde.
1: É isso aí, Paulinho. Convido vocês, continuem comigo aí, vai mandando o seu recadinho, daqui a pouco estamos na área.
0: É isso aí, gente. Um bom dia para vocês e até amanhã, logo após o horário eleitoral gratuito, às 7h25. Tchau.

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18: A transmissão dos eventos ao vivo da Câmara Municipal de Campinas na TV Câmara será interrompida durante o horário eleitoral gratuito, de acordo com as determinações da Justiça Eleitoral, mas a exibição permanece contínua no canal da TV Câmara no YouTube. A propaganda eleitoral gratuita para as eleições de 2026 será exibida de segunda a sábado até o dia 1º de outubro, 3 dias antes do primeiro turno. Serão 2 blocos de 25 minutos, um das 13 às 13h25 e o outro das 20h30 às 20h55, totalizando 50 minutos diários. Durante esse período, as transmissões ao vivo das atividades da casa, como reuniões ordinárias, extraordinárias, reuniões de comissões, reuniões solenes, entre outros, serão automaticamente interrompidas para a exibição da propaganda gratuita. Já no canal do YouTube da TV Câmara Campinas, a transmissão dos eventos será contínua. A emissora ainda exibirá inserções de 30 segundos dos partidos e coligações distribuídas ao longo da programação, com trabalhos técnicos de Maurício Vicenzi, Isabela Santos para o Minuto Câmara.
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19: Olá, muito bom dia, boa terça-feira, 15 de setembro de 2026. Está no ar mais uma edição da sua Manhã Educativa. Eu sou Marcos Cavalcante, seu amigo das boas lembranças, chegando para te fazer companhia até a uma da tarde. Vem comigo, nosso WhatsApp liberado para você interagir, mandar aquele alô, aquela mensagem de bom dia. E também aí, juntos, a gente vai interagindo e com certeza amanhã vai ficando mais leve, alegre e feliz para todos, né? Participe, conte para nós de onde você acompanha a programação da Educativa. Nosso WhatsApp é o 19 994780062. Anotou aí? Então vem com a gente, falamos da Avenida Andrade Neves, 2158. Convido você também a acessar o nosso site educativa.campinas.sp.gov.br. Amanhã de terça-feira, nublada em Campinas, previsão de chuva, 16 graus nesse momento, hein? Quem lembra de um mês de setembro aí começando dessa forma, hein? Eu já nem me lembrava mais. Então, vamos aproveitar essa manhã aí, ó, com cara de preguicinha, mas o dia já raiou e a gente tem que correr atrás, né? Para você aí, que o seu dia seja produtivo, abençoado e muito feliz, tá bom? É a Manhã Educativa no ar, sempre com muita curiosidade, música boa e informações para você. E começamos com o clássico da banda norueguesa Ha, o sucesso Early Morning.

Manhã Educativa, trouxe o sucesso More Than I'm Feeling, banda Boston. Antes, Alicia Keys com No One. Quem abriu a nossa manhã foi o Ahá com Early Morning. Excelente manhã para você, boa terça-feira, começando bem aí nessa manhã nublada em Campinas. Aliás, previsão para hoje, né, terça-feira, 15 de setembro, a gente viu, percebeu aí, Campinas amanheceu com muitas nuvens, né, em algumas áreas teve até neblina. Temperatura no começo da manhã, agora começou nos 14 graus, agora está 16 graus nesse momento. Ao longo do dia, a tendência de abertura de sol entre nuvens e máxima chegando nos 22 graus. A gente acompanha aí ao longo do dia a informação aí do CEPAG da Unicamp para você. Olha, quero deixar o bom dia para a Carmita, também para a Iracy de Oliveira, para o Ailton de Sumaré, a Solange Bueno, lá de Paulínia, o Lorival Junqueira, o Luiz Fernando, está lá em Itatiba, também com a gente o Sérgio, a Iracema, o Reginaldo Paiva, o Benedito de Matos, a Dadi Arruda, também a Maria Barbosa, todos vocês aí, excelente terça-feira, obrigado pela sintonia, pela audiência. E a gente segue a nossa manhã aí, para aquecer todos os corações, Johnny Warwick.

0: 9:30, Ana Carolina.
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2: A chuva deve continuar na região de Campinas até o final desta terça-feira, mas a previsão é de que o tempo comece a abrir a partir de quarta, quando devem voltar a ocorrer períodos de sol entre nuvens. A informação é do CEPAGRE, Centro de Pesquisas Meteorológicas e Climáticas Aplicadas à Agricultura da Unicamp. Apesar da temperatura subir um pouco hoje, o dia ainda será marcado pela instabilidade. A previsão indica chuva durante a madrugada, seguida por uma possível pausa durante a manhã. A partir da tarde, voltam as condições para pancadas de chuva e eventuais temporais. Os principais riscos são de chuva localmente forte e alta incidência de raios. O início da mudança ocorre depois de uma sequência de dias de chuva intensa. Somente nos primeiros 13 dias de setembro, Campinas acumulou 230 milímetros de chuva, o maior volume para o mês em toda a série histórica do CEPAGRE, iniciada em 1991. O índice supera o antigo recorde de 148 milímetros registrado em setembro de 2015 e representa quase 2,5 vezes a média histórica de chuva para todo o mês de setembro, que é de 62 milímetros. O CEPAGRE aponta que a elevação das temperaturas deve ficar mais evidente a partir de quinta-feira. Da redação da Rádio Educativa, Danilo Fernandes.
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E Avril Lavigne para você na nossa manhã educativa. Excelente terça-feira para você, 9 horas 40 minutos. E agora para você o som alegre e divertido aí de Rui Lewis and the News.

0: Aí, 9 horas e 48 minutos, você está na melhor. Educativa FM 101,9, Desirê com You Gonna Be. Na sequência tem Boletim do Esporte chegando, voltamos já.
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3: O último Grand Slam da temporada de 2026 consagrou dois grandes campeões. No feminino, Helena Rybakina mostrou força ao superar Arina Sabalenka em uma final simplesmente emocionante. Venceu por 2-1. Já no masculino, Alexander Zverev brilhou diante do jovem norte-americano Ben Shelton e levou a decisão por 3-1. Um torneio marcado por intensidade e talento, com Rybakina e Zverev escrevendo seus nomes na história do tênis mundial. Para os fãs, fica a certeza de que a temporada terminou em alto nível, com partidas memoráveis e campeões que representam a nova força do circuito internacional. Zverev e Rybakina mereceram participar da competição e principalmente comemorar os títulos de forma muito justa. Para a Educativa, Renato Leal.
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0: Faltando 10 para as 10, Cazuza chegando pro dia nascer feliz.

9:59, está aí o som do Atlantic Star com Silver Sheldon. Antes teve Cazuza, Pro Dia Nascer Feliz, e Desirê com o You Gotta Be. Excelente manhã para você, boa terça-feira. Olha um recadinho importante, atenção para quem circula por Campinas nesta terça-feira. A INDEC colocou em operação 6 novos pontos de fiscalização eletrônica em vias importantes da cidade. Os equipamentos estão distribuídos em trechos da Avenida Rui Rodrigues, na Avenida John Boy do Lopes e também na Barão de Itapura. Esses radares não vão fiscalizar apenas o excesso de velocidade. Dependendo do ponto, também podem registrar avanço de sinal vermelho e paradas sobre a faixa de pedestres. Nos trechos informados, a velocidade regulamentada é de 50 km por hora. A orientação para os motoristas é redobrar a atenção à sinalização, principalmente porque são corredores com bastante movimento ao longo do dia. A medida faz parte do reforço da fiscalização viária e tem como objetivo reduzir acidentes e melhorar a segurança de motoristas, motociclistas, ciclistas e pedestres. Então, se você circula aí por essas regiões, vale a pena conferir bem as placas e evitar aquela distração que pode resultar em multa e principalmente em risco no trânsito, tá bom? 10 horas em Campinas, vamos para um rápido intervalo, voltamos já com mais músicas.

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15: O vereador Arnaldo Salvetti protocolou um projeto de lei na Câmara Municipal de Campinas que reconhece a relevância das feiras livres noturnas de Campinas para o desenvolvimento turístico, cultural, gastronômico, econômico e social do município. A propositura, segundo o texto, pretende estimular o empreendedorismo, a economia criativa e o desenvolvimento econômico local. O projeto segue em tramitação na Câmara Municipal de Campinas. Com trabalhos técnicos de Maurício Vicenzi, Isabela Santos para o Minuto Câmara.
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16: E já estamos de volta, manhã educativa, agora 10 horas 5 minutos.

10:18, Joey Jackson, Steppin' Out. Antes, você ouviu o Cher e também o som do Colton Cross. Excelente manhã para você, boa terça-feira. Aproveitar aqui e mandar um alô para Maria de São Bernardo, para Wanda, tá lá no Padre Anchieta, NV de Bosculo, de Mogi Guaçu, o Ailton de Sumaré. Obrigado aí pela companhia de todos vocês. E mais um recadinho chegando, olha, quem precisa aí passar, né, pelo Jardim Campos Elíseos, deve ficar atento. É, nesta manhã, um trecho da rua Dr. Luiz Carlos Miani está interditado para a realização de um serviço da Sanasa. O bloqueio começou às 8h30 e a previsão é que siga até aproximadamente às 13h. A intervenção, né, ela é necessária para a troca de uma ventosa de adutora, um equipamento importante, né, para o funcionamento da rede de abastecimento, e durante esse período a ENDEC orienta os motoristas a utilizarem como desvio as ruas Silvia Leite de Godói, Jornalista Ernesto Napoli e José Estevão Teixeira Mendes, tá bom? Como se trata de uma região com uma circulação local e acesso a outros bairros, pode haver lentidão nos horários de maior movimento. Então, se você tiver compromisso aí na região, nesta manhã, a recomendação é sair um pouquinho antes, evitar o trecho bloqueado, né? Seguir, de repente, por uma nova rota, tá bom? Fica aí o recadinho para você que circula aí pela região do Jardim Campos Elíseos. Agora 10:20, nossa manhã segue trazendo mais um grande sucesso. Banda Metrô com Beat Acelerado.

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1: Nenhum apostador acertou as 6 dezenas do concurso 3057 na Mega Sena realizado no domingo. O prêmio acumulou e está estimado em R$ 95 milhões de reais para o sorteio desta terça-feira. Os números sorteados foram 02, 04, 16, 21, 48, 53. 86 apostas acertaram 5 dezenas e vão receber R$ 31.872,72 reais cada. 5.234 apostas acertaram 4 dezenas e vão receber R$ 863,24 centavos cada. Para o concurso de hoje, as apostas podem ser feitas até às 8 da noite em qualquer lotérica do país ou pela internet, no site ou aplicativo da Caixa Econômica Federal. Quem realizar uma aposta simples com 6 palpites que custa R$ 6,00 tem uma chance em 50 milhões 63.860 de acertar as 6 dezenas e levar o prêmio principal para casa. Já para uma aposta com limite máximo de 20 dezenas que custa R$ 232.560 reais, a probabilidade de acertar o prêmio é de 1 em 1.292. Da redação da Rádio Educativa, Danilo Fernandes.
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1: Placar News. O vôlei feminino brasileiro está garantido nos Jogos Olímpicos de Los Angeles em 2028. A vaga foi conquistada com autoridade no torneio pré-olímpico disputado no Rio de Janeiro. A vitória final sobre a Argentina, 3 sets a 0. A equipe, comandada por Zé Roberto Guimarães, mostrou força, experiência e muita resiliência, principalmente nos momentos mais críticos. O técnico vai alcançar uma marca histórica, completará 50 anos de participação em disputas olímpicas. É mais um capítulo de glória para o vôlei feminino Brasil, que segue firme entre as grandes potências mundiais e começa, claro, a sonhar com uma medalha em Los Angeles. Para a Educativa, Renato Leal.
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2: 10 horas e 47 minutos. Que bom ter a sua companhia.

10 horas e 59 minutos, Justin Timberlake, Can't Stop the Feeling. É, sua manhã educativa sempre conectando você com o melhor da música. Aliás, antes de a gente seguir para o rápido intervalo, quero deixar um recadinho para você. Campinas abriu vagas aí gratuitas para esporte e dança. É uma boa oportunidade para quem quer começar uma atividade física e sem gastar. A Prefeitura de Campinas abriu 318 vagas gratuitas para diferentes modalidades esportivas e de dança em espaços públicos do município. Entre as opções estão ginástica artística, ginástica, alongamento e dança, com atividades voltadas para diferentes faixas etárias e perfis de participantes. As inscrições começam nesta quarta-feira e serão feitas pela internet. Como normalmente esse tipo de atividade costuma ter procura alta, a recomendação é fazer o cadastro quanto antes. Além de incentivar a prática de exercícios, esses programas ajudam a ampliar o acesso da população à atividade de saúde, lazer e convivência. Mais informações você tem no site www.campinas.sp.gov.br. Agora 11 horas em Campinas, a gente vai para um rápido intervalo e voltamos já.

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14: Já está em vigor em Campinas a lei de autoria do vereador Luiz Rossini, que atualiza as regras de funcionamento das brinquedotecas em estabelecimentos comerciais da cidade. Com a nova legislação, os estabelecimentos devem afixar em local visível cartazes ou placas informando a presença de monitores e as regras de uso da brinquedoteca. Essas orientações incluem critérios como altura mínima e máxima, limite de peso das crianças e instruções conforme as especificações de cada brinquedo. Com trabalhos técnicos de Maurício Vicenzi, Isabela Santos para o Minuto Câmara.
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15: Manhã Educativa de volta, agora 11 horas e 5 minutos. E chegando para você o som do Eurythmics.

11h15, está aí o som do Hit Menina Veneno. Mais um grande sucesso para você na sua manhã educativa. Sempre convidando você a participar da programação. Nosso WhatsApp é o 19994780062. Falamos da Avenida Andrade Neves, 2758. Estamos aqui pertinho do Balão do Castelo. E convidamos você também a acessar nosso site educativa.campinas.sp.gov.br. Lá você tem acesso a toda a nossa programação. Olha, quero agradecer a companhia aqui da Ana Célia, da Tereza Lodi, também da Nice Bulhões, sempre aí presente também. Mandar um alô para o Edson Capato, né, para o Jorge, também sempre com a gente aqui também, a Marina lá da Vila Industrial, a Suzana Tonin. Mandar um alô também para a Vera Salustiano e também para o Ellison Rosa. Todos vocês aí sempre nos acompanham. Receba aí o nosso forte abraço, tá bom? O WhatsApp Educativa continua liberado. Vai mandando seu alô, conta pra gente de onde você acompanha a programação sempre muito gostosa aqui da Educativa FM. Nosso WhatsApp 19994780062, tá bom? A gente vai seguindo agora com o som do rock do Kiss. Manda alô pro Ronilson Santos, chegando aí também. Um abração para você, boa terça-feira.

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1: 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E Janet Jackson, That's the way love goes. 11 horas e 25 minutos. Uma excelente terça-feira para você. Na sequência da sua manhã educativa tem Lionel Richie com Dancing on the Ceiling.

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1: Três irmãs brasileiras, todas com mais de 100 anos, foram reconhecidas pelo Guinness World Records como o trio de irmãs vivas mais longevo do mundo. Levita de Deus Nunes, com 109 anos, Zoraide de Deus Mota, com 104, e Zulina de Deus Nunes, com 103, vivem no Rio de Janeiro. O interesse científico pelo trio, porém, vai além do recorde. A mãe das três também chegou aos 100 anos, enquanto uma tia viveu até os 101, um histórico familiar que chamou a atenção de pesquisadores que estudam os fatores relacionados ao envelhecimento saudável. O caso faz parte do interesse do projeto DNA Longevo, da USP, que busca compreender por que algumas pessoas conseguem chegar a idades avançadas, preservando melhor a saúde e as capacidades física e cognitiva. Levita, Zoraide e Zulina nasceram em Cedro de São João, em Sergipe, e cresceram em uma família de 8 irmãos. Mais tarde, as três se estabeleceram no Rio de Janeiro e construíram trajetórias diferentes. Levita nasceu em 1917. Ao longo da vida, trabalhou como artesã e também passou 12 anos na Rede Globo. Ela nunca se casou nem teve filhos. Zoraide, nascida em 1921, foi professora e depois enfermeira. Ela teve 5 filhos e ao longo da vida também se dedicou à família. Zulina nasceu em 1923, teve 6 filhos e dedicou parte da vida aos cuidados com a casa e a família. Da redação da Rádio Educativa, Danilo Fernandes.
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2: 11 horas, 31 minutos.

0: Sucesso absoluto no ano de 2001, The Calling, Wherever You Will Go. 11 horas e 45 minutos. Tem boletim do esporte chegando aqui na nossa Manhã Educativa. Voltamos já.
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2: Placar News. A dança das cadeiras chegou ao Grêmio de Futebol Porto Alegrense. Pressão por mudanças ocorrendo agora após a derrota de virada para o Vasco da Gama. O técnico Luiz Castro foi demitido pelo comando administrativo do time gaúcho. Agora, a missão de recolocar o tricolor nos trilhos é de Renato Portaluppi, Renato Gaúcho, que vai passar pelo clube pela quinta vez. O time está na zona da degola e ele tem a missão de tirar o Grêmio dessa possibilidade de queda para a Série B do Campeonato Brasileiro. O desafio é grande e cada jogo será decisivo para garantir a permanência do Grêmio na elite do Campeonato Nacional. Para a Educativa, Renato Leal.
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0: 11 horas 46 minutos. Que bom ter a sua companhia. Você ouviu agora o som da banda R.E.M. com Imitation of Life.

Aí o som dos Tribalistas, Velha Infância, 11 horas e 58 minutos. Que bom ter a sua companhia. Mandar um alô aqui pro Ronilson Santos. O pessoal aí tá curtindo a gente também lá na Roda Mix do Guanabara. A Neuza Correia tá aqui no Parque São Jorge. Mandar um alô aqui pro pessoal do Bazar Santa Margarida no Parque Taquaral. Ligadinhos aqui na 101.9. Assim também como a Vera Ercolino, lá do São Marcos, em Valinhos. A todos vocês aí, um forte abraço, hein? Vamos deixar mais uma saideira aqui, ó. Aliás, a saideira. Fred Mercury agora. Lembrando que meio-dia tem horário eleitoral gratuito. Depois voltamos com o menu musical. Agradeço a companhia de vocês. Você fica aí com Fred Mercury. E daqui a pouquinho, na sequência, tem o horário eleitoral gratuito.

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12: Ótima tarde para você, agora meio-dia e 28. Estamos iniciando o Menu Musical dessa tarde e convidamos você a estar conosco nesses próximos instantes com músicas relaxantes, de alta qualidade, para deixar o seu início de tarde ainda melhor. Nosso WhatsApp liberado, 19994780062. Vem com a gente, Menu Musical começando. E a gente inicia o som do Sinclair com a música Lady Love.

0: aí o som do Capital Inicial, Passageiro.
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0: E agora você ouve Brooke Witch com You Somebody.

0: 13h02, Adele, Skyfall, fechando com chave de ouro o menu musical desta terça-feira. Espero que tenham gostado da nossa programação, feita sempre com muito carinho para você passar momentos agradáveis. E eu, Marcos Cavalcante, vou ficando por aqui. Volto amanhã com a nossa manhã educativa a partir das 9 horas, mas deixo você, claro, como de sempre, de costume, na boa companhia do Jota Silva.
1: Boa tarde, tudo bem?
0: É, eu tô bem, e você?
1: Graças a Deus, só na paz.
0: É, a voz já tá 83%.
1: 83,3%.
0: Já subiu um pouquinho.
1: Logo, logo vai estar bem.
0: Com certeza, viu, Jotinho? Bom te ver aí.
1: Obrigado.
0: Nesse momento aí, o sol parece estar dando um pouquinho as caras aqui em Campinas, né?
1: É, deu as caras pra sumir depois.
0: Daqui a pouco, à tarde,
1: tem mais chuva.
0: De chuva, né?
1: Deixa chover, né? É bom, é bom.
0: É isso aí. Jotinho, boa tarde
1: pra você. Um bom almoço, um bom segundo tempo.
0: Valeu, um abraço para você, bom programa e até amanhã a partir das 9 horas aqui na Educativa.

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21: A Câmara Municipal de Campinas aprovou a criação de uma comissão especial de estudos dedicada a acompanhar, debater, contribuir para a construção do novo Plano Municipal de Educação. A criação da comissão é iniciativa do vereador Wagner Romão. Além dele, também compõe o colegiado, vereador Paulo Haddad, doutor Ianco, Roberto Alves e Benê Lima. A iniciativa ocorre após a aprovação do novo Plano Nacional de Educação, estabelecido pela Lei Federal que determina que os municípios elaborem seus respectivos planos de educação em consonância com as diretrizes nacionais. Pela nova legislação, Campinas terá prazo de até 15 meses, contados a partir da publicação da lei, para publicar seu novo Plano Municipal de Educação. Com trabalhos técnicos de Maurício Vicenzi, Isabela Santos para o Minuto Câmara.
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1: Alô Campinas, boa tarde, estamos chegando com Tarde Educativa. Eu sou o Jota Silva e com a direção do Marcos Lodi, vamos juntos até às 17, com muita música e muita informação para você. 994-780062 é o nosso WhatsApp para você contar para gente de onde é que você nos ouve, de onde é que você nos acompanha. Boa tarde.

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1: Agora 13:17.

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1: Em apenas 2 meses, o SUS vacinou mais de 1 milhão de crianças menores de 5 anos com a Pneumo 20, que protege contra 20 sorotipos da bactéria Streptococcus pneumoniae, que atinge o pulmão e pode causar doenças graves e fatais. A inclusão da vacina no calendário nacional de vacinação ocorreu em julho, com o objetivo de ampliar o acesso das crianças à proteção contra o vírus. A vacinação é a principal forma de prevenir as complicações graves das doenças pneumocócicas, como pneumonia e meningite, apontadas pela Organização Mundial da Saúde como uma das principais causas de mortalidade infantil por doença prevenível no mundo. Entre 2023 e 2025, o Brasil registrou 4.600 casos de meningite pneumocócica e 1.400 mortes pela doença, taxa de letalidade de 30%. Entre as crianças menores de 5 anos, foram registrados 589 casos e 187 mortes no período. Da redação da Rádio Educativa, Danilo Fernandes.
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4: 13 horas 32 minutos. 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Boa tarde.

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0: Educativa, 2 horas pontualmente, voltamos já.
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12: A transmissão dos eventos ao vivo da Câmara Municipal de Campinas na TV Câmara será interrompida durante o horário eleitoral gratuito, de acordo com as determinações da Justiça Eleitoral, mas a exibição permanece contínua no canal da TV Câmara no YouTube. A propaganda eleitoral gratuita para as eleições de 2026 será exibida de segunda a sábado até o dia 1º de outubro, 3 dias antes do primeiro turno. Serão 2 blocos de 25 minutos, um das 13 às 13h25 e o outro das 20h30 às 20h55, totalizando 50 minutos diários. Durante esse período, as transmissões ao vivo das atividades da casa, como reuniões ordinárias, extraordinárias, reuniões de comissões, reuniões solenes, entre outros, serão automaticamente interrompidas para a exibição da propaganda gratuita. Já no canal do YouTube da TV Câmara Campinas, a transmissão dos eventos será contínua. A emissora ainda exibirá inserções de 30 segundos dos partidos e coligações distribuídas ao longo da programação, com trabalhos técnicos de Maurício Vicenzi, Isabela Santos para o Minuto Câmara.
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13: Agora 2h07 na Educativa.
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0: 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Olha, começou ontem e vai até a próxima sexta-feira, dia 18, o Innovation Week 2026. E tem a participação também do Instituto Agronômico de Campinas nesta semana maravilhosa, lá no Pátio Ferroviário de Campinas. O Innovation Week 2026 está acontecendo no Pátio Ferroviário de Campinas, integrando o coletivo Campinas Café. O coletivo reúne instituições e atores do setor para mostrar a força e as possibilidades do café na região metropolitana de Campinas. O IAC tem lá no local um stand com atividades durante toda a semana, além de uma plenária na sexta-feira, às 15:40, sobre o ecossistema cafeeiro de Campinas. Todos estão convidados. Agora 2:23 na Educativa Campinas.
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1: Rugas reveladoras que cobrem o planeta Mercúrio, mais próximo do Sol, sugerem que ele já foi um mundo maior que encolheu de tamanho e pode estar encolhendo mais do que os cientistas imaginavam. O menor planeta do nosso sistema solar está a cerca de 58 milhões de quilômetros do Sol e completa uma órbita ao redor dele a cada 88 dias. O mundo rochoso formou-se a partir de redemoinhos de gás e poeira há aproximadamente 4 bilhões e meio de anos. Planetas recém-formados já são muito quentes, parecidos com lava vulcânica. À medida que o calor escapa, o interior dos planetas como Mercúrio se contrai. A superfície rachada de Mercúrio apresenta cicatrizes resultantes dessa contração. Os cientistas chamam essas cristas e penhascos de estruturas de encurtamento. Algumas delas podem atingir até 1.600 metros de altura e se estender por centenas de quilômetros de comprimento. Mas asteroides e cometas também bombardearam Mercúrio, crivando de crateras de impacto muito semelhantes à superfície repleta de crateras da Lua. Compreender a taxa de encolhimento de Mercúrio pode esclarecer como o planeta evoluiu e revelar segredos sobre seu interior misterioso. Da redação da Rádio Educativa, Danilo Fernandes.
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2: Sempre conectada com Campinas 2h33.

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1: 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A luta pelo acesso continua intensa no Campeonato Brasileiro da Série C, vivendo os dois quadrangulares. São dois grupos, o B e o C, cada grupo com quatro equipes. Duas de cada grupo subirão para a Série B. Na segunda rodada, no Almeidão, o Botafogo da Paraíba perdeu para o Floresta, surpresa. No Willie Davis, o Maringá também perdeu para o Santa Cruz, 1 a 0. Classificação no grupo B: Santa Cruz em primeiro com 6 pontos, segundo Maringá com 3, terceiro Floresta também com 3, quarto lugar para o Botafogo, que não somou ponto até aqui. Os resultados no grupo C: Ferroviária 1 a 0 em cima do Paysandu na Fonte Luminosa, e na Arena Simon, Brusque e Internacional de Limeira 2 a 2. Brusque tem 4 pontos na liderança, Ferroviária em segundo também com 4 pontos neste grupo C, terceiro a Internacional de Limeira com 2 e o Paysandu é o lanterna com 0 ponto neste momento. Para a Educativa, Renato Leal.
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3: Agora 12h47, fazendo a diferença no seu dia a dia. 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
8: O vereador Arnaldo Salvetti protocolou um projeto de lei na Câmara Municipal de Campinas que reconhece a relevância das feiras livres noturnas de Campinas para o desenvolvimento turístico, cultural, gastronômico, econômico e social do município. A propositura, segundo o texto, pretende estimular o empreendedorismo, a economia criativa e o desenvolvimento econômico local. O projeto segue em tramitação na Câmara Municipal de Campinas. Com trabalhos técnicos de Maurício Vicenzi, Isabela Santos para o Minuto Câmara.
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9: Agora são 15 horas mais 7 minutos na Educativa. 994-780062 é o nosso WhatsApp. Boa tarde a Adilson de Vinhedo e também para a Dulce Maria e a Ângela de Ana Célia e também a Maria Elza ouvindo a gente no Pacaembu. 3 horas 6 minutos. Boa tarde.
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1: Cientistas brasileiros do Centro de Pesquisa em Biologia de Bactérias e Bacteriófagos, em colaboração internacional com a Universidade Metropolitana de Manchester, lideraram uma pesquisa sobre a descoberta de um vírus que combate a bactéria da pneumonia e sepse resistente a antibióticos. O trabalho foi publicado na revista científica BMC Microbiology e teve início a partir de um estudo de amostra de esgoto não filtrado de uma estação de tratamento de águas residuais da cidade de Manchester, no Reino Unido, que identificou a presença do bacteriófago KP47, um vírus que infecta e destrói bactérias especificamente. A resistência das bactérias aos remédios é uma ameaça global à saúde. As bactérias do grupo Klebsiella pneumoniae causam infecções graves em hospitais e na comunidade, como pneumonia e sepse neonatal. Como essas bactérias desenvolveram resistência até aos antibióticos mais fortes, os cientistas estão buscando novas alternativas para combatê-las, como esse vírus. Da redação da Rádio Educativa, Danilo Fernandes.
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3: Agora 15 horas 31 minutos na Educativa.

0: Agora 15h47 na Educativa. Renato Leal chega para falar de esportes para você.
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3: A Secretaria Municipal de Esportes e Lazer de Campinas abre nesta quarta-feira, 16 de setembro, 318 vagas gratuitas para aulas de ginástica artística, ginástica, alongamento e dança. As inscrições começam às 8 horas da manhã e devem ser feitas exclusivamente online pelo site da Prefeitura. As vagas de ginástica artística são destinadas às crianças nascidas entre 2016 e 2020, com aulas no ginásio do Taquaral. Já para os adultos e idosos, são oferecidas atividades de ginástica, alongamento e dança, distribuídas em diversos centros esportivos da cidade. Para se inscrever, é necessário apresentar documento de identidade, comprovante de endereço em Campinas e, no caso de pessoas acima de 70 anos, atestado médico. Para a Educativa, Renato Leal.
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0: Sempre conectada com Campinas, 15h49.

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9: Já está em vigor em Campinas a lei de autoria do vereador Luiz Rossini, que atualiza as regras de funcionamento das brinquedotecas em estabelecimentos comerciais da cidade. Com a nova legislação, os estabelecimentos devem afixar em local visível cartazes ou placas informando a presença de monitores e as regras de uso da brinquedoteca. Essas orientações incluem critérios como altura mínima e máxima, limite de peso das crianças e instruções conforme as especificações de cada brinquedo. Com trabalhos técnicos de Maurício Vicenzi, Isabela Santos para o Minuto Câmara.
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19: 4:05, é bom saber que você está comigo aqui na Educativa. Quem acompanha a gente é a Maria, que trabalha na padaria Nico, e também o esposo dela, o Jomar. Grande abraço, Fernanda Sintra, Iracide Oliveira, quem mais? Márcia, Fábio, Carmita, o Cláudio, todos curtindo a gente. Obrigado aí pela audiência, viu? Agora 4:07.
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1: O MIS, Museu da Imagem e do Som de Campinas, exibe nesta quarta-feira à noite o filme A Casa Assassinada, de Paulo César Saraceni, lançado em 1971. Baseado no livro Crônica da Casa Assassinada, de Lúcia Cardoso, o filme mostra a ruína econômica de uma família tradicional do sul de Minas Gerais, dando forma à sua hipocrisia com a chegada de uma mulher que enfrenta todo o grupo para preservar a própria dignidade. A Casa Assassinada vai ser exibido na Sala Glauber Rocha do MIS, nesta quarta-feira, às 7h30 da noite. A entrada é de graça e o MIS fica na Rua Regente Feijó, número 859, no centro. Esse e outros eventos culturais você pode conferir no site campinas.sp.gov.br/eventos. Da redação da Rádio Educativa, Danilo Fernandes.
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4: Agora 4 horas 33 minutos na Educativa.

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1: O futebol sul-americano ganhou um novo capítulo de destaque. Marcelo Gallardo acertou com a seleção equatoriana. Segundo a imprensa local, o contrato dele gira em torno de 3 milhões e meio de dólares, aproximadamente 18 milhões e meio de reais por temporada. Conhecido pelo trabalho vitorioso no River Plate, Gallardo chega com a missão de elevar o nível da equipe e torná-la mais competitiva, pensando nas eliminatórias e também em torneios internacionais. A contratação movimenta os bastidores do futebol no continente e reforça a aposta do Equador em um técnico de peso para comandar a equipe. Aliás, o Equador, uma seleção que tem evoluído e de forma significativa nos últimos anos. Para a Educativa, Renato Leal.
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2: Agora 4h47 na Educativa.

0: Ao som da Marina Lima, estamos indo embora. Amanhã, 13 horas, estarei de volta no finalzinho do meu horário. Um abraço para o Rafael Bernardes, curtindo lá no Proença a programação da Educativa. Você continua com muita música e muita informação aqui na 101,9.
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6: A Comissão de Mobilidade Urbana e Planejamento Viário da Câmara Municipal de Campinas realiza, nesta quarta-feira, às 14h30, uma audiência pública para apresentação e discussão do relatório referente ao segundo trimestre de 2026 sobre os valores arrecadados com multas de trânsito no município e a destinação dos recursos. A prestação de conta atende ao estabelecido pela Lei Municipal, que prevê a apresentação periódica das informações referentes à arrecadação obtida com multas de trânsito. A população poderá participar da audiência presencialmente ou online pelo link disponível na página inicial do site da Câmara Municipal de Campinas. A audiência também será transmitida ao vivo pela TV Câmara Campinas e pelo canal da emissora no YouTube. Com trabalhos técnicos de Maurício Vicenzi, Isabela Santos, para o Minuto Câmara.
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2: A Fórmula 1 faz uma pausa de 10 dias e já prepara o retorno com o Grande Prêmio do Azerbaijão. Será a 15ª etapa da temporada de 2026, marcada até aqui pelo domínio do jovem italiano Kimi Antonelli, que lidera o campeonato. A novidade desta vez é o calendário. A corrida será disputada no sábado, dia 26, e promete agitar as ruas de Baku com velocidade e muita emoção. Pilotos e equipes aproveitam um intervalo para ajustes finais, enquanto os fãs já contam os dias para mais um espetáculo da categoria mais veloz do automobilismo mundial. Aliás, está funilando a competição e agora as provas serão decisivas para a confirmação do fenômeno Kimi Antonelli sagrar-se campeão aos 19 anos de idade. Para a Educativa, Renato Leal.
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26: Já está em vigor em Campinas a lei de autoria do vereador Ebert Ganem, sancionada pelo prefeito Dário Saad, que amplia as punições previstas no Estatuto de Proteção, Defesa e Controle das Populações de Animais Domésticos do município. A nova legislação estabelece critérios mais rigorosos para a aplicação de multas, que podem variar de 750 a 1.900 vezes o valor da unidade fiscal de Campinas, conforme a gravidade da infração, a condição econômica do infrator e as consequências ao animal. A penalidade é aplicada por animal. Outra mudança é que a multa é aplicada em dobro quando o infrator é o próprio tutor, guardião ou alguém com acesso facilitado ao animal ou quando a infração resulta em morte, adoecimento ou lesão permanente. Para reincidentes, aqueles que cometem nova infração em menos de 5 anos, a penalidade é triplicada. A norma reforça ainda a responsabilidade dos tutores e cuidadores, incluindo a obrigatoriedade de recolhimento de dejetos em vias públicas, que passa a se aplicar também a cuidadores de animais comunitários. Com trabalhos técnicos de Maurício Vicenzi, Isabela Santos para o Minuto Câmara.
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1: A Escola do Legislativo de Campinas, em parceria com a Coordenadoria de Desempenho e Desenvolvimento da Casa, vai realizar uma roda de conversa sobre saúde mental no trabalho, cuidar de si e das relações pessoais. O encontro, que vai acontecer no dia 29 de setembro, 1h30 da tarde, faz parte das ações do Setembro Amarelo, campanha nacional de conscientização sobre a importância da saúde mental e da valorização da vida. As atividades serão ministradas por Heloísa Aparecida de Souza, que é professora e supervisora de estágio do curso de Psicologia da PUC Campinas. A participação é aberta ao público. Com trabalhos técnicos de Maurício Vicenzi, Isabela Santos para o Minuto Câmara.
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0: Em Brasília, 19 horas. Está no ar a Voz do Brasil. As notícias do governo federal que movimentaram o país no dia de hoje.
1: Olá, uma boa noite.
0: Boa noite para você que nos acompanha em todo o país.
1: Terça-feira, 15 de setembro de 2026.
0: Vamos aos destaques do dia.
1: A infraestrutura por trás da tela. Data centers mantém o mundo conectado.
0: E Brasil sanciona a lei que cria regime tributário especial para a instalação desses espaços no país.
1: É o Redata. A medida prevê incentivos fiscais e o uso de energia renovável. Pablo Mundim.
2: A nova legislação também contempla serviços de computação em nuvem e operações de inteligência artificial, como treinamento e geração de respostas por modelos de IA.
0: Produção agrícola e pecuária.
1: Brasil colheu cerca de 361 milhões de toneladas de grãos na safra 2025-26, 2,6% a mais em relação à anterior.
0: E produção de carnes deve ultrapassar 34 milhões de toneladas em 2026 e 2027. Natália Cosme.
3: De acordo com a Conab, o resultado permitirá um aumento nas exportações sem comprometer o abastecimento do mercado interno.
1: Um refúgio científico no meio da Amazônia.
0: Às margens do Lago Tefé, a biblioteca reúne mais de 28 mil obras ligadas à região. Cleide Lopes.
4: Localizada em uma região cercada por áreas protegidas, ela é o único local com conteúdo científico em um raio de mais de 500 quilômetros.
1: Hoje na apresentação, Luciana Vasconcelos e Nazi Brum.
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1: Sancionado o regime especial de tributação para serviços de data centers, o Redata.
0: A lei prevê incentivos fiscais e suspende a cobrança de tributos federais para a compra de equipamentos destinados à instalação, ampliação e modernização dos centros de tecnologia, os data centers.
1: Uma das obrigações das empresas é o compromisso com a sustentabilidade e o uso de energia limpa.
0: Mas você sabe o que são os data centers? Vamos entender na reportagem de Pablo Mundim.
2: Data centers são estruturas que armazenam, processam e gerenciam grandes volumes de dados e aplicações digitais. O Brasil passa a ter um regime especial de tributação para estimular a instalação de data centers no país. A nova lei cria incentivos fiscais para a compra de equipamentos usados nesses centros de processamento de dados. Para ter acesso aos benefícios, as empresas terão de cumprir contrapartidas, entre elas, reservar pelo menos 10% da capacidade de processamento para o mercado interno, utilizar energia de fontes limpas ou renováveis e investir no país. Também haverá exigências de eficiência no uso da água para o resfriamento dos equipamentos. O secretário-executivo do Ministério da Fazenda, Rogério Seron, destaca o papel dessa medida na indústria 4.0.
5: É uma crítica muito recorrente quando se discute data centers, a questão do consumo excessivo de água e que isso pode ser um problema. As novas soluções já que se chamam de circuitos fechados, o projeto endereça isso de uma forma muito adequada. Então, o consumo de água não será um problema. E a energia, a nossa energia, sim, é muito. Esses data centers consomem muita energia, mas diferente do resto do mundo, aqui a gente produz energia limpa, de baixo carbono e renovável. Então, novamente, isso não vai ser um gargalo, vai ser uma grande oportunidade.
2: A nova legislação também contempla serviços de computação em nuvem e operações de inteligência artificial, como treinamento e geração de respostas por modelos de IA. Segundo o ministro do Desenvolvimento, Indústria, Comércio e Serviços, Márcio Elias Rosa, o regime prevê a suspensão por 5 anos de tributos na compra de componentes eletrônicos e outros equipamentos de tecnologia da informação e comunicação.
6: Há uma suspensão dos tributos federais, nós temos a expectativa de que estados nos acompanhem, que os municípios nos acompanhem, mas o fato é que há uma suspensão dos tributos federais sempre que o produto não tiver produção nacional equivalente, desde que seja destinado para o ativo, né, imobilizado desses investimentos e vale por 5 anos. Ou seja, nós estamos em face de uma grande inovação.
2: A entrada no programa dependerá de autorização do Ministério da Fazenda e as empresas precisam estar em dia com os tributos federais. Reportagem Pablo Mundim.
1: A gente acabou de falar dos incentivos aos data centers, aqueles galpões gigantes, verdadeiros supercomputadores que fazem a mágica da internet da internet aconteceram de dia, guardando nossas fotos e fazendo funcionar a inteligência artificial.
0: Mas para entender como a gente chegou até aqui, vale a pena voltar um pouquinho no tempo e ver como a internet evoluiu ao longo das décadas.
1: Quem é dessa época vai lembrar. 30 anos atrás, navegar na web era aquela novela da conexão discada, cheia de bips, chiados e paciência.
0: Pois é, Nazi, de lá para cá tudo mudou. Hoje, mais de 90% dos brasileiros estão conectados. E aquela internet lenta deu lugar a uma rede rápida, que está na palma da mão, no celular, no trabalho e no nosso dia a dia.
1: Pois é, confira os detalhes dessa evolução na reportagem de Gabriela Noronha.
7: Quem lembra desse som inconfundível da conexão discada? Há cerca de 30 anos, esses bips e chiados significavam que alguém estava se conectando ao mundo novo. No Brasil, a internet começou a se popularizar no final dos anos 90 por meio de modems ligados à linha telefônica. Só na década de 2000, com a introdução da banda larga, foram possíveis conexões mais rápidas e estáveis, como explica Giovanni Almeida, professor da Faculdade de Ciências e Tecnologias em Engenharia da Universidade de Brasília.
8: No início, era a tecnologia discada. Então, quem poderia ter acesso à internet era quem tinha um telefone em casa. E depois, então, começa a ter uma evolução, que é quando surge a tecnologia que a gente, né, chama de rede de telefonia celular. Então, se tem desde a primeira geração, né, aí por isso tem 1G, 2G, 3G, 4G e hoje 5G. Aí, a partir da tecnologia 4G, é que ficou mais forte, aí coincide com o uso do smartphone, surgimento do smartphone, que aí permite que hoje a gente tenha, né, esse acesso na palma da mão.
7: Com a expansão da infraestrutura de internet e a diversificação das tecnologias, cerca de 169 milhões de pessoas no Brasil já estão conectadas hoje. Segundo dados do Instituto Brasileiro de Geografia e Estatística, o IBGE, mais de 90% da população já tem acesso à rede. O que muitos não sabem é que, embora o destino final seja a tela do celular ou do computador, o caminho percorrido pelo sinal varia entre a fibra ótica, a rede móvel e o satélite. De acordo com Thiago Brown, assessor do Departamento de Investimento e Inovação do Ministério das Comunicações, cada tecnologia atende a uma realidade geográfica e a diferentes necessidades de uso.
9: O que é muito importante a gente ter em mente é que todas essas tecnologias, seja satélite, telefonia móvel ou fibra ótica, elas se complementam, né? Então, naquela região onde é mais difícil chegar a fibra ótica, a gente consegue, através de uma comunicação telefonia móvel, levar conectividade banda larga para a população. E aí, mais difícil ainda, aquela região mesmo remota, de rural, de fronteira, por exemplo, em estados que tem muita densidade de floresta, mas existe gente morando ali, existem brasileiros morando ali, a gente tem a solução via satélite para levar também.
7: O assessor do Ministério das Comunicações destaca ainda que, para além das experiências cotidianas, redes estáveis e ultra rápidas permitem o acesso a serviços públicos digitais, como telemedicina e conteúdos educativos.
9: Com a chegada da internet de alta velocidade, a gente consegue levar saúde. Um especialista da área médica consegue fazer o atendimento desse brasileiro que está numa região rural, por exemplo, né? E aí, acesso à educação nem se fala, né? A internet hoje tem todo o conteúdo de todos os tipos.
7: Para mais informações sobre as tecnologias disponíveis e a qualidade dos serviços prestados, basta consultar a página da Anatel na internet no endereço anatel.gov.br. A agência regula e fiscaliza o setor de telecomunicações, estabelecendo normas técnicas e mediando conflitos entre consumidores e operadoras. Reportagem Gabriela Noronha.
0: O Brasil colheu cerca de 361 milhões de toneladas na safra 2025-26, segundo estimativa da Companhia Nacional de Abastecimento, a Conab.
1: O volume representa alta de 2,6% em relação à temporada anterior. A área plantada também deve crescer, chegando a 83,5 milhões de hectares. Confira na reportagem.
3: A produção brasileira de grãos na safra 2025-2026 fechou o ciclo estimado em 361 milhões e 700 mil toneladas, segundo a Companhia Nacional de Abastecimento, a Conab. É o 12º e último levantamento para o período de setembro do ano passado a agosto deste ano. Os números mostram um aumento de 2,6% em relação à temporada anterior. A área de plantio estimada é de 83 milhões e 500 mil hectares, crescimento de 1,7% em comparação com o ciclo anterior. Os maiores aumentos de área estão nas lavouras de soja e milho. Segundo Nayara Bittencourt, diretora de Política Agrícola e Informações da Conab, as condições climáticas contribuíram para os dados estimados.
10: Então, em relação à soja, nós temos 180,4 milhões de toneladas colhidas. Esse resultado ele decorre tanto de uma expansão de área plantada e também das condições climáticas que foram bastante favoráveis nesse ano, com uma boa produtividade do ciclo. O milho também é uma cultura de destaque aqui, com 144 milhões de toneladas, também com condições climáticas bastante favoráveis nas principais regiões produtoras.
3: A Conab também apresentou uma estimativa para a próxima safra, de 2026 a 2027. A produção brasileira pode chegar a 366 milhões e 600 mil toneladas de grãos. Soja e milho apresentam tendência de crescimento. De acordo com a Conab, o resultado projetado reflete uma maior área semeada, o que compensa uma ligeira perda esperada na produtividade média nacional das lavouras. Quem comenta é o presidente da companhia, Silvio Porto.
11: Nós estamos apresentando aqui uma expectativa de crescimento de área praticamente para todas as culturas, mas nós estamos identificando uma redução de área no Rio Grande do Sul, mas nós estamos identificando também uma compensação dessa redução em outros estados.
3: O IBGE, que faz um levantamento anual da safra, estima para 2026 uma produção agrícola de 352 milhões e 900 mil toneladas, 2% acima do resultado registrado em 2025. Arroz, milho e soja representam 92,9% da produção estimada e ocupam 87,4% da área a ser colhida. Entre as regiões, o Centro-Oeste apresenta a maior estimativa de produção, seguido por Sul, Sudeste, Nordeste e Norte. E Mato Grosso é o maior produtor, com 32,1%, seguido por Paraná, Rio Grande do Sul, Goiás, Mato Grosso do Sul e Minas Gerais. Com locução de Thaís de Araújo, reportagem Luciana Colares de Holanda.
0: No mercado de carnes, também há projeção de alta nos próximos anos.
1: Segundo a Conab, o resultado será puxado pela produção de carne suína e de frango em 2026 e 2027.
3: Segundo projeções da Conab, Companhia Nacional de Abastecimento, a produção brasileira de carnes deve ultrapassar 34 milhões de toneladas neste ano e no próximo. O valor é 2% maior que o volume obtido em 2025 e foi influenciado sobretudo pela avicultura de corte e a suinocultura. De acordo com a Conab, o resultado permitirá um aumento nas exportações sem comprometer o abastecimento do mercado interno. Os dados divulgados nesta terça-feira também estimam alta na produção de ovos no país nos próximos anos. A publicação completa pode ser acessada no endereço www.gov.br/conab. Natália Koslick para a Voz do Brasil.
0: Atenção, participantes da Prova Nacional Docente.
1: O Instituto Nacional de Estudos e Pesquisas Educacionais Anísio Teixeira, o INEP, recomenda aos inscritos consultar com antecedência o local de prova, que será aplicada no próximo domingo, 20 de setembro.
0: As informações estão disponíveis no cartão de confirmação da inscrição no sistema PND.
1: Os portões serão abertos ao meio-dia, no horário de Brasília, e fechados pontualmente à 1 da tarde.
0: O resultado final está previsto para 15 de dezembro.
1: Mais informações em pnd.inep.gov.br.
0: Dicas do Enem.
12: Oi, meu nome é Davi Enzo e a minha pergunta é: quantas horas por dia eu preciso estudar?
0: A professora de Biologia, Maria Antônia Ferreira, vai responder essa dúvida. Vamos conferir.
13: Para essa pergunta, não existe uma resposta exata, porque isso é muito individual de cada um. Eu diria para vocês focarem mais em qualidade de estudo e menos em tempo. Porque, por exemplo, se você estudar 2 horas por dia, mas essas 2 horas forem bem proveitosas com foco total, é mais eficiente do que 5 horas toda hora oscilando o foco. Então, eu acho que assim, o máximo possível que você consiga manter um bom rendimento, um bom foco ali nesse tempo de estudos. Lembre-se, no dia da prova vocês estarão realizando exercícios, vocês precisam estar preparados para responder questões. O Enem é muito mais do que simplesmente decorar um monte de teoria. Ele é uma prova de leitura, interpretação e preparação para responder exercícios.
0: As provas do Enem vão ser realizadas nos dias 8 e 15 de novembro. Se prepare e acompanhe as nossas dicas toda terça-feira aqui na Voz do Brasil e também na radiogov.ebc.com.br. Um local de conhecimento no interior do Amazonas, onde é possível acessar obras dos primeiros cientistas que pesquisaram a região.
1: Biodiversidade, populações ribeirinhas e recursos naturais estão entre os temas das pesquisas.
0: A biblioteca que fica em Tefé é um convite para pesquisadores, estudantes e qualquer pessoa que queira saber mais sobre a Amazônia brasileira.
1: Ela é um centro de pesquisa de excelência vinculado ao Ministério da Ciência, Tecnologia e Inovação.
14: Preservar a Amazônia é garantir vidas no planeta, mas para preservar é preciso conhecer. E é justamente esse o objetivo da biblioteca Henri Waterbeats. Às margens do Lago Tefé, no Amazonas, a biblioteca conta com 28 mil obras científicas dedicadas à região. Mais do que reunir livros, a biblioteca é há mais de 3 décadas uma guardiã da memória científica da Amazônia. A bibliotecária Graciete do Socorro Rolim conta um pouco sobre a sua história.
15: Nós temos vários títulos de vários viajantes naturalistas que andou aqui pela região amazônica. Se você quiser fazer uma pesquisa histórica dos primeiros estudos relacionados aqui na região, tanto na parte de biologia, botânica, zoologia, arqueologia, a parte da antropologia, esses livros, eles são fontes riquíssimos dessas informações.
14: O acervo conta com publicações sobre a conservação da biodiversidade, uso sustentável dos recursos naturais, estudos sobre populações ribeirinhas e diversidade socioambiental. A biblioteca é uma fonte de consulta para pesquisadores, estudantes e profissionais de diversas áreas. Localizada em uma região cercada por áreas protegidas, ela é o único local com conteúdo científico em um raio de mais de 500 quilômetros, como explica Graciete do Socorro Rolim.
15: Além da importância dela científica, né, o lugar é muito bonito. Tem os janelões de vidro, então dá a vista direta para o Lago Tefé. A vista é muito linda.
14: Para saber mais sobre a biblioteca Henri Waterbeats, é só acessar a página mamirauá.org.br. Reportagem Cleide Lopes.
0: Os gabaritos preliminares do Exame Nacional de Avaliação da Formação Médica, o ENAMED, e da primeira etapa do Revalida já estão disponíveis para consulta.
1: O prazo para apresentar recursos termina nesta quinta-feira, dia 17 de setembro.
0: As versões definitivas do gabarito oficial da prova, objetiva e o resultado definitivo serão publicados no dia 4 de dezembro.
1: O ENAMED avalia a formação médica, já o Revalida comprova diplomas médicos expedidos por universidades de fora do Brasil para exercício profissional no SUS.
0: Para mais informações, acesse gov.br/inep.
1: Conhecer o território indígena e seus caminhos pode fazer toda a diferença na hora de salvar uma vida.
0: Por isso, foi implementado um projeto piloto em Dourados, no Mato Grosso do Sul, o SAMU Indígena.
1: A equipe conta com profissionais indígenas e reduzem mais da metade o tempo de resposta em emergências em saúde nos territórios.
16: Com atendimento na língua nativa, o SAMU indígena funciona 24 horas por dia, 7 dias por semana, e atende cerca de 25 mil indígenas de 3 etnias que vivem na Reserva Dourados, em Mato Grosso do Sul. Desde agosto do ano passado, quando foi implementado o projeto piloto, o serviço já registrou mais de 2.400 ocorrências, uma média de 204 atendimentos por mês. A secretária de Saúde Indígena do Ministério da Saúde, Lucinha Tremembé, diz que o SAMU indígena dá mais celeridade aos atendimentos de urgência.
17: Com o SAMU, a gente consegue aí um fato muito importante, que é a redução do tempo de espera.
16: O número para acionar o serviço é o mesmo que funciona no restante do país, o 192. O que muda no caso do SAMU indígena é a equipe. Ao todo, são 14 profissionais da saúde. 7 deles são indígenas e falam fluentemente português e guarani. A equipe também conhece bem a região, o que dá mais celeridade ao atendimento. O Everton Nunes, da etnia Terena, é um dos enfermeiros que trabalham na viatura e fala da importância da rapidez na resposta ao chamado.
18: O que difere é que nós já conhecemos a aldeia, né? A gente sabe por onde conseguimos entrar, até porque em dia de chuva é mais difícil de entrar. Os condutores sabem, por aqui eu não posso passar, porque se eu passar por aqui, a minha VTR vai ficar. Essa questão de logística mesmo, da condução, do condutor levar a equipe até esse atendimento e até também do tempo-resposta. Tempo é vida.
16: As comunidades indígenas da Reserva de Dourados contam com o suporte de 2 unidades básicas de saúde indígena, 1 polo base e 1 distrito sanitário especial indígena. Mas nos casos de ocorrências mais graves, a equipe do SAMU leva o paciente para unidades de saúde e hospitais da região para atendimento especializado. Reportagem Graziele Bezerra.
0: Com as eleições chegando, é importante reforçar: o voto é livre e secreto.
1: Prática de assédio eleitoral no trabalho é crime.
0: Quem traz os detalhes é a repórter Larissa Graciano.
19: Nos últimos 4 anos, o Ministério Público do Trabalho recebeu quase 5 mil denúncias de assédio eleitoral. O voto é secreto, é um direito previsto na Constituição. Mas tem patrão, tem chefe que usa do cargo e do poder econômico para pressionar empregados a apoiar esse ou aquele candidato. E isso é crime. No começo, a prática do assédio eleitoral envolvia pressões diretas, como ameaça de demissão. Hoje, a maioria dos casos é mais velada, como mensagens do chefe com vídeo ou pesquisas eleitorais postadas em grupos da empresa ou enviadas diretamente ao trabalhador. Falas do patrão no ambiente de trabalho, sugerindo que a situação pode ficar difícil se determinado candidato vencer, é outro exemplo. E para configurar assédio, não precisa ser um ato repetido. É que essa pressão, esse constrangimento, ainda que feito uma única vez, tem potencial de gerar medo no trabalhador e direcionar seu voto, afirmou a advogada da União, Alessandra Lopes.
20: Sobretudo esse medo que a pessoa vai nutrir de ser penalizada, de ser removida, de ser transferida, né, de local, de ir para um local onde tem menos condições, de mudar a sua escala de trabalho, de perder o emprego também, né? No final das contas, a gente não quer que ninguém que esteja numa relação hierarquizada, que tenha poder econômico privilegiado, possa coagir outras pessoas e, portanto, desequilibrar o pleito.
19: Uma das provas mais comuns apresentadas pelo trabalhador são as conversas de WhatsApp. Por isso, a orientação para você que é dono de empresa ou coordenador de uma área e que tem poder hierárquico sobre seus trabalhadores é saber os limites do que pode e do que não pode, como alerta o procurador do trabalho, Igor Souza Gonçalves.
21: O empregador tem direito à sua liberdade de pensamento, à sua liberdade política, mas quando ele está dentro do ambiente empresarial, ainda que ele esteja num grupo de WhatsApp, numa conversa informal com aquele determinado trabalhador, ele deve se recordar que, em muitos casos, o que está ali não é o CPF dele, é o CNPJ dele. Então, às vezes, esse tipo de brincadeira, esse tipo de mensagem, ele pode ter uma conotação e um potencial de constranger aquele determinado trabalhador. A gente já teve diversas condenações aí a valores vultuosos, né, nas eleições de 2022, de 2024, a responsabilização de empregadores públicos e privados, condenações de dano moral coletivo que passaram e acabaram casa dos milhões, né? Porque é um dano que se entende que não é só a liberdade de pensamento do trabalhador, é um dano a toda a democracia.
19: Abrir as portas da fábrica, da loja ou da repartição pública para que um candidato converse com os funcionários é outro tipo bem comum de assédio eleitoral e deve ser denunciado. Para prevenir a prática também no serviço público, foram realizadas mais de 50 palestras em vários órgãos federais. Houve ainda a assinatura de uma parceria para dar agilidade no encaminhamento das denúncias que podem ser feitas, por exemplo, no site do MPT, o Ministério Público do Trabalho. De Brasília, Larissa Graciano.
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0: Fique agora com as notícias do Poder Judiciário do Congresso Nacional. Uma boa noite.
1: Boa noite, até amanhã.
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22: STF analisa petição referente ao relatório da PF no âmbito do caso Master.
23: STJ define que milhas e pontos de programas de fidelidade podem ser penhorados para pagar dívidas.
22: Mesários vão até o dia 3 de outubro para concluir o treinamento para as eleições 2026.
23: Boa noite, eu sou Leandro Bezerra.
22: E eu sou Walter Lima.
23: O plenário do Supremo Tribunal Federal realizou nesta terça-feira uma sessão extraordinária com o objetivo de analisar a petição 16662 referente ao relatório produzido pela Polícia Federal no âmbito do caso Master, relacionado ao ministro Alexandre de Moraes.
22: Na sessão de hoje, os ministros debateram questão de ordem apresentada pelo decano da Corte, ministro Gilmar Mendes.
23: Os ministros, neste primeiro momento, analisam se acompanham ou não o presidente do STF, ministro Edson Fachin, no sentido de julgar a petição 16662 separadamente da petição que faz questionamentos sobre a conduta do ministro André Mendonça nas investigações sobre o caso Master.
22: Depois houve o pedido de vista do ministro Flávio Dino para ter mais tempo para analisar o caso e o julgamento foi suspenso.
23: Milhas aéreas e pontos de programas de fidelidade podem ser penhorados para pagar dívidas.
22: O entendimento é do STJ, Fátima Uchoa.
24: A penhora é um ato processual que vincula bens do devedor ao pagamento de dívidas. Uma empresa credora pediu que operadoras de cartão de crédito e programas de fidelidade de companhias aéreas informassem a existência de pontos em nome de um devedor. O Tribunal de Justiça do Distrito Federal negou o pedido, mas no STJ, a relatora ministra Nancy Andrighi destacou que a lei não impede, em regra, a penhora de pontos de fidelidade com valor econômico, que são considerados bens digitais integrantes do patrimônio do devedor. E no caso julgado, a empresa deverá indicar quais programas pretende consultar para que o tribunal de origem avalie a possibilidade de penhora.
23: Você já teve dificuldade para se desconectar do trabalho?
22: Para chamar a atenção para este problema, o TST e a Universidade de Brasília lançaram uma campanha sobre saúde mental. Larissa Batista.
25: A campanha tem um recado direto: sua saúde é a fronteira que o trabalho não pode ultrapassar. E ela mostra que o descanso também é cuidado. Os materiais serão divulgados durante o mês de setembro nas redes sociais da Justiça do Trabalho, em parceria com os 24 TRTs espalhados pelo Brasil. Não deixe de conferir. E se precisar de apoio emocional, ligue para o Centro de Valorização da Vida, pelo número 188. As ligações são gratuitas e o atendimento é feito 24 horas por dia.
23: Mesários têm até o dia 3 de outubro para concluir treinamento para eleições 2026.
22: Capacitação pode ser feita pelo aplicativo Mesário ou pelo ambiente virtual de aprendizagem do TSE. Fábio Ruas.
26: Além da capacitação à distância, o treinamento também pode ser presencial, de acordo com a orientação de cada cartório eleitoral. O curso virtual reúne informações sobre os procedimentos que deverão ser adotados por quem vai trabalhar nas sessões eleitorais. O conteúdo foi atualizado para as eleições 2026 e contempla o novo fluxo de votação, com orientações práticas para o dia da eleição. Quem concluir o treinamento e trabalhar nos dois turnos poderá acumular 6 dias de folga.
23: Justiça Federal condena líder de esquema financeiro a mais de 23 anos de prisão por lavagem de dinheiro.
22: Decisão atendeu a pedido do MPF e também responsabilizou outros dois envolvidos na fraude. Carla Zanetti.
2: Segundo investigações, o esquema fraudulento operava a partir da cooptação de vítimas para contratação de empréstimos consignados de alto valor em instituições financeiras. Em troca, os suspeitos prometiam quitar as parcelas dos financiamentos e repassar os lucros do investimento para as vítimas. Entre 2019 e 2022, foram movimentados cerca de R$ 156 milhões. O réu líder do esquema foi condenado a 23 anos de reclusão por lavagem de dinheiro. Já os outros dois acusados já estão cumprindo as próprias penas.
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23: A você uma boa noite.
22: E até amanhã.
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7: Eu sou Humberto Pinheiro e estes são os destaques de hoje do Jornal do Senado, que começa agora. Senado deve analisar projeto que protege recursos do Fundo Constitucional do Distrito Federal. Campanha busca conscientizar a população sobre a doação de órgãos. Senado vende mais de 20 mil livros na Bienal de São Paulo. Boa noite. O Senado Federal deve analisar o projeto de lei complementar que busca proteger os recursos do Fundo Constitucional do Distrito Federal. A proposta altera o novo arcabouço fiscal para garantir o funcionamento dos serviços essenciais da capital do país. Repórter Douglas Castilho.
8: O texto tem como objetivo central retirar o Fundo Constitucional do Distrito Federal, o FCDF, das restrições fiscais que recentemente passaram a limitar o aumento dos seus recursos. O FCDF é utilizado para manter as polícias militar, civil e penal, o Corpo de Bombeiros, a saúde e a educação de Brasília, mas passou a ter seu orçamento obrigatoriamente limitado nos anos em que a União registrar contas no vermelho. O consultor de orçamento do Senado, Sérgio Machado, demonstrou cautela com as idas e vindas de exceções às regras fiscais, porque podem prejudicar a transparência orçamentária.
9: O problema da inclusão sucessiva de exceções às regras fiscais é que isso traz prejuízo à transparência, à simplicidade do nosso sistema orçamentário e, em alguma medida, à própria efetividade da medida original. Por outro lado, é claro que há mérito em muitas dessas exceções. Afinal, estamos mesmo tratando de uma obrigação prevista constitucionalmente.
8: A lei do arcabouço fiscal já havia excluído expressamente o FCDF dos limites de controle de gasto. Mas uma lei complementar aprovada em agosto estabeleceu uma regra geral que afetou os repasses ao fundo. O projeto agora apresentado altera esse quadro ao inserir uma exceção expressa para o FCDF, garantindo que seu reajuste volte a acompanhar integralmente a variação da receita corrente líquida. O projeto aguarda envio para as comissões do Senado.
7: Estamos em um mês marcado por campanhas de conscientização sobre diversos temas. Uma delas é o Setembro Verde, que alerta para a importância da doação de órgãos. A campanha busca informar a população e incentivar a doação, um gesto que pode salvar vidas. Repórter Lana Dias.
10: A decisão comunicada de se tornar um doador de órgãos pode orientar a família no momento de luto e, principalmente, salvar a vida de quem aguarda um transplante. É por isso que existe o Setembro Verde, com o objetivo de conscientizar a população sobre a importância da doação. A campanha é relacionada ao Dia Nacional da Doação de Órgãos, em 27 de setembro, e busca, sobretudo, incentivar as pessoas a expressarem a vontade ainda em vida às suas famílias, como explicou a médica nefrologista da Fundação ProRim, Amanda Meyer da Luz.
11: Durante todo esse mês, nós procuramos esclarecer dúvidas, combater mitos e, principalmente, simular pessoas a ter essa conversa com a sua família sobre o seu desejo de serem doadores. Hoje nós sabemos que existem mais de 45 mil pessoas em uma lista de espera para um rim.
10: A doação pode acontecer em duas circunstâncias. A primeira é com doador vivo, quando estiver saudável e em condições para que o procedimento não prejudique sua saúde. A outra é com doador falecido, quando a morte encefálica é decretada. Amanda esclareceu que, nessa situação, a família é acolhida e consultada sobre a doação.
11: Após a confirmação, então, dessa morte encefálica, a família é acolhida e é consultada sobre a doação. Se houver, então, a autorização, são realizados, então, por último, exames para avaliar quais órgãos, né, podem ser aproveitados. Um deles, então, pode ser o rim. Então, a central de transplantes identifica o possível depois receptor, segundo os critérios clínicos, critérios de compatibilidade, tempo de espera e logística para a chegada do órgão na pessoa que será a receptora.
10: A doação e o transplante de órgãos e tecidos são incentivados por lei no Brasil, que prevê, na última semana de setembro, a realização de atividades de conscientização dos estudantes de todos os níveis de ensino. Quem deseja ser doador ou doadora de órgãos deve conversar com a família. Mais de 49.500 pessoas aguardam transplante de órgãos no Brasil, segundo a lista de espera do Ministério da Saúde.
7: Mais de 20 mil livros foram vendidos pela Livraria do Senado durante a Bienal do Livro de São Paulo, realizada neste mês. A Constituição Federal e títulos sobre a história do Brasil estiveram entre as obras mais procuradas. Outro destaque foi a coleção Em Miúdos, que leva a educação cidadã a crianças e jovens por meio de ilustrações e linguagem informal. A 28ª Bienal Internacional do Livro de São Paulo terminou no domingo, dia 13. O Senado levou ao público uma variedade de títulos e também apresentou iniciativas de educação legislativa, preservação da memória e participação popular. A reportagem é de Yasmin Rodrigues.
3: O Senado participou com cerca de 250 títulos publicados pela própria casa. O espaço também recebeu atividades sobre o arquivo e a biblioteca do Senado, a coleção Escritoras do Brasil, Sustentabilidade e o programa E-Cidadania, que aproxima a população do processo legislativo. A servidora do Senado, Paula Oda, explica que a proposta foi apresentar ao visitante diferentes formas de conhecer e se aproximar da casa.
12: O espaço de eventos, ele é muito interessante, porque a instituição tem a possibilidade de conversar com a sociedade aqui. E mais do que vir aqui só e vender livros, a gente está aqui para representar a instituição, a gente está aqui para demonstrar, né, tudo que a gente tem de melhor para o cidadão, que muitas vezes não conhece tudo isso.
3: Entre livros de história e legislação e documentos que preservam a memória do país, a presença na Bienal mostrou que aproximar o cidadão do legislativo também pode começar por algo tão simples quanto a abrir um livro.
7: Um projeto que autoriza porte de arma de fogo para mulheres sob medida protetiva da Lei Maria da Penha avança no Senado. Ao defender o projeto, o relator, senador Flávio Bolsonaro, do PL do Rio de Janeiro, alegou que o agressor se aproveita da vulnerabilidade física da mulher para colocá-la novamente em risco e defendeu a concessão do porte. A reportagem é de Bruno Lourenço.
13: O projeto de lei que está pronto para ser votado na Comissão de Segurança Pública altera o Estatuto do Desarmamento para garantir o direito ao porte de arma de fogo a mulheres sob o amparo de medidas protetivas da Lei Maria da Penha. O texto também reduz a idade mínima de 25 para 18 anos, tanto para aquisição quanto para o porte de arma pelas vítimas. O relator, senador Flávio Bolsonaro, do PL do Rio de Janeiro, alegou que o agressor se aproveita da vulnerabilidade física da mulher para colocá-la novamente em risco e defendeu a concessão do porte.
14: A arma de fogo, caso assim deseje a mulher, sob medida protetiva de urgência, servirá como instrumento equalizador contra a diferença de força física existente entre ela e o agressor. Ressaltamos que o porte de arma de fogo não será obrigatório, mas apenas facultativo, somente para as mulheres sob medidas protetivas de urgência e que cumpram os requisitos arrolados no presente projeto de lei e no corpo normativo do próprio estatuto.
13: A CSP pode acrescentar alteração ao texto aprovado na Comissão de Direitos Humanos para deixar claro que, revogada a medida protetiva de urgência, cessará também a autorização excepcional para a arma de fogo, mas nada impedirá a mulher de buscar a posse da arma dentro das regras gerais do estatuto.
15: Eleições 2026.
7: Nas eleições deste ano, presos em regime provisório poderão votar.

0: Eleitoral que impede mudanças na legislação a menos de um ano da eleição. O Supremo Tribunal Federal também pode julgar o tema para manter ou anular, em definitivo, o direito ao alistamento e ao voto do preso provisório. A Constituição já proíbe o voto de pessoas condenadas em decisão final. Nos últimos anos, a Justiça Eleitoral instalou cabines de votação em alguns estabelecimentos penais para garantir o direito dos presos. Em 2020, poderá votar o preso sem condenação definitiva que estiver com o título eleitoral em dia e tiver solicitado o voto. O prazo para o pedido terminou em maio. Com trabalhos técnicos de Eliseu Caires, o Jornal do Senado fica por aqui. Acompanhe agora as notícias da Câmara dos Deputados. Boa noite e até amanhã.
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2: O plenário pode votar punição para quem tentar fraudar interdição de idosos.
3: Avança projeto que cria política de reintegração de brasileiros deportados.
2: Gestantes poderão ter direito a condições especiais em concursos públicos.
3: Boa noite. Os deputados estão analisando a proposta que garante condições especiais para mulheres grávidas em concursos públicos. A repórter Fabielle Pires traz mais informações sobre a proposta.
4: Um projeto de lei em discussão na Câmara dos Deputados quer garantir que mulheres grávidas ou puérperas não sejam prejudicadas em concursos públicos por causa da gestação ou do parto. A autora da proposta, a deputada Denise Pessoa, do PT do Rio Grande do Sul, disse que apresentou o texto ao acompanhar notícias de gestantes prejudicadas em concursos. Em 2025, por exemplo, 3 grávidas passaram por dificuldades no concurso nacional unificado ao não conseguirem da banca organizadora autorização para assistir de forma remota ao curso de formação em caso de parto. Pelo texto em discussão na Câmara, candidatas impossibilitadas de participar de qualquer etapa de concurso público em razão da gestação, parto ou puerpério terão direito a participar remotamente da fase do certame quando houver compatibilidade com a situação de saúde, desde que essa forma de participação não frustre o caráter competitivo do concurso. A proposta também permite a realização da prova em segunda chamada, quando a candidata não puder comparecer no dia previsto em edital, com nova data a ser agendada pela banca organizadora. A impossibilidade deverá ser comprovada antes ou imediatamente após a realização da prova, mediante documento assinado por profissional médico. O direito será garantido em qualquer estágio da gestação para todas as etapas do concurso, independentemente de previsão expressa no edital. Segundo a autora do projeto, Denise Pessoa, a segunda chamada e a participação remota de gestantes em etapas de concurso público já vem sendo conquistadas na Justiça.
5: Essa proposta ela é importante porque ela combate e enfrenta uma desigualdade que atinge as mulheres. A gente sabe que essa é um caso que já apareceu, como eu disse, em vários concursos, especialmente no concurso nacional unificado, e que decisões judiciais já garantiram o direito às mulheres. E, portanto, a gente transforma em legislação algo que já vem sendo reconhecido em processos judiciais. É importante que as mulheres elas possam concorrer em condições iguais e elas não precisem ser punidas por uma condição física que não deveria ser um fator de exclusão.
4: O projeto que garante a gestantes ou puérperas condições diferenciadas em concursos públicos foi aprovada pela Comissão de Administração e Serviço Público. O texto ainda vai passar pelas Comissões de Defesa dos Direitos da Mulher e de Constituição e Justiça. Da Rádio Câmara de Brasília, Fabielle Pires.
1: Economia.
2: Josenildo, do PDT do Amapá, defende a aprovação de projeto que cria regras para reduzir a burocracia. Autor da matéria, ele explica que o objetivo é digitalizar processos de licenciamento com prioridade para microempresas, pequenos negócios e empreendedores individuais.
3: Josenildo propõe que os órgãos públicos deixem de exigir documentos já disponíveis bases de dados governamentais. O deputado aponta que a integração dos sistemas vai reduzir custos, acelerar as decisões administrativas e melhorar o ambiente de negócios.
2: Carlos Veras, do PT de Pernambuco, apoia projeto que regulamenta a criação e o funcionamento das cooperativas solidárias. O texto define essas entidades como sociedades sem fins lucrativos e voltadas à promoção social, geração de renda e superação das desigualdades.
3: Carlos Veras entende que o projeto oferece a essas cooperativas tratamento tributário diferenciado e prioridade em

0: licitações públicas. Além disso, a proposta regulamenta a atuação das cooperativas em finanças solidárias e em plataformas digitais de trabalho.
1: João Carlos Bacelar, do PL da Bahia, pediu informações à Casa Civil sobre a regulamentação de incentivos fiscais para sistemas de armazenamento de energia por baterias. Ele quer saber como o governo pretende incluir essa tecnologia no regime especial de incentivos para o desenvolvimento da infraestrutura, o REIDI.
0: O deputado pede esclarecimento sobre o andamento da regulamentação e os estudos técnicos, fiscais e regulatórios relacionados ao tema. João Carlos Bacelar argumenta que a medida pode incentivar investimentos e fortalecer a infraestrutura do setor elétrico.
1: O projeto de Heloísa Helena, da Rede do Rio de Janeiro, proíbe as apostas esportivas online no Brasil. A parlamentar argumenta que a expansão das bets contribui para o endividamento das famílias e para o aumento do transtorno relacionado ao vício em jogos.
2: O que acontece hoje é que as pessoas não precisam nem se deslocar de casa, como se fazia antes, para jogar nos cassinos, nos bingos ou em qualquer lugar. As pessoas com um celular, elas podem ter toda a sua vida destruída. São muitos casos de ludopatia já diagnosticados, casos gravíssimos de famílias inteiras que perdem tudo que têm. Muitos jovens suicidam em função dessa jogatina que são as bets. Então, nós entendemos que é de fundamental importância que elas sejam proibidas.
0: Heloísa Helena critica a regulamentação do setor e alerta que a arrecadação tributária obtida com as apostas não compensa os impactos sociais causados pelo vício em jogos. Ela acrescenta que grande parte dos recursos movimentados por essas plataformas vai para o exterior.
3: Trabalho.
1: Delegado Éder Mauro, do PL do Pará, defende a criação de uma política de qualificação profissional e reinserção no mercado de trabalho para pais de pessoas com deficiência após a morte de quem era cuidado. A proposta prioriza esse público em programas federais de capacitação e intermediação de emprego.
0: Delegado Éder Mauro afirma que os beneficiários também poderão receber acompanhamento psicossocial e participar de ações de empreendedorismo. Ele argumenta que a ideia é reduzir a vulnerabilidade de famílias que deixaram o mercado de trabalho para exercer o cuidado contínuo.
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3: Relações Exteriores.
1: A proposta que cria política para a reintegração de brasileiros deportados ou repatriados avançou na Câmara. A repórter Silvia Munhato tem mais detalhes.
5: A Comissão de Previdência, Assistência Social, Infância, Adolescência e Família da Câmara dos Deputados aprovou o projeto que cria a política Reintegra Brasil. O objetivo é apoiar a reinserção social e profissional de brasileiros que retornam ao país após repatriação ou deportação. Em 2025, 3.924 brasileiros foram deportados pelos Estados Unidos e outros 3.050 tiveram que sair da União Europeia. A deputada Rogéria Santos, do Republicanos da Bahia, relatora do texto, destacou que esses brasileiros chegam ao país com dificuldades econômicas, mas também com outros problemas.
6: Existe um outro pormenor também, que na sua maioria eles retornam ao Brasil, inclusive indocumentados, com seus documentos expirados, com dificuldades de acessar o poder público, inclusive em relação à saúde. E aí, a política ela vem trazendo exatamente esse bojo para acolher e reintegrar esses brasileiros.
5: Entre as medidas previstas está a criação de unidades de recepção nos pontos de entrada no país, com encaminhamento para abrigos temporários ou auxílio para transporte até o município de origem. Também deverá ser ofertado atendimento psicológico, e assistência social, além da criação de espaços de convivência para mães e filhos e apoio para a localização de parentes no Brasil. O texto ainda concede atendimento prioritário no Cadastro Único para Programas Sociais e prioridade no acesso ao Bolsa Família e ao benefício de prestação continuada. Outras ações estão relacionadas à empregabilidade das pessoas e à proteção de bens adquiridos no exterior. A proposta que cria uma política de acolhimento de deportados e repatriados será analisada agora pelas Comissões de Finanças e Tributação e de Constituição e Justiça. Da Rádio Câmara de Brasília, Silvia Minhato.
3: Desenvolvimento Regional.
0: Sérgio Brito, do PSD da Bahia, solicita a realização de uma audiência pública para discutir o projeto que transfere às assembleias legislativas a competência para criar municípios. A ideia é impulsionar o desenvolvimento regional de distritos com potencial econômico.
7: A criação de novos municípios tem relação direta com o desenvolvimento regional. Tem distritos e comunidades que comprovadamente têm capacidade de crescer, se desenvolver, gerando renda e progresso para centenas de regiões pelo Brasil. O projeto estabelece critérios claros e responsáveis, assegurando que novas unidades administrativas tenham viabilidade econômica, social e estrutural, garantindo a sustentabilidade e melhor prestação de serviços à população.
1: Sérgio Brito cita como exemplos os distritos baianos de Roda Velha e Rosário para defender a proposta. Segundo o deputado, o projeto estabelece critérios técnicos para a criação dos municípios e pode facilitar o acesso da população a serviços públicos, além de estimular o desenvolvimento regional.
0: Da Vitória, do PP do Espírito Santo, defende a aprovação de projeto que permite transformar a ocupação regular de terrenos de marinha em direito de uso registrado em cartório. Pela proposta de sua autoria, a União permanece como proprietária enquanto o morador passa a ter o domínio útil do imóvel.
1: Da Vitória explica que a medida alcança ocupantes inscritos na Secretaria do Patrimônio da União com posse pacífica há pelo menos 5 anos. O texto mantém a cobrança anual pelo domínio útil do terreno, além da taxa devida quando esse direito for transferido a outra pessoa.
0: Está pronto para a pauta da Comissão da Amazônia o relatório de Dilvanda Faro, do PT do Pará, ao projeto que amplia garantias em desapropriações por utilidade pública. O texto determina processo prévio e proteção reforçada a comunidades tradicionais e famílias de baixa renda.
1: De acordo com Dilvanda Faro, o projeto supera a lógica patrimonial ao incorporar dimensões sociais, culturais e territoriais, garantindo a manifestação prévia dos atingidos e reconhecendo o valor subjetivo da terra.
0: É de Elmar Nascimento, do União da Bahia, projeto para levar perícias médicas do INSS a localidades de difícil acesso. Entre os critérios previstos estão distância superior a 100 quilômetros da agência mais próxima, problemas de deslocamento da população e demanda reprimida pelo atendimento.
1: A proposta de Elmar Nascimento determina que o atendimento ocorra pelo menos uma vez por mês nessas localidades. Ele explica que, ao cumprir a medida, o INSS poderá utilizar unidades móveis, realizar mutirões, recorrer à telemedicina ou deslocar peritos para os municípios.
3: Meio Ambiente.
0: Gleisi Hoffmann, do PT do Paraná, quer proibir a exportação de animais destinados ao abate ou à engorda para abate no exterior. A medida vale para bovinos, búfalos, ovinos, caprinos, suínos e equídeos e prevê multas de até R$ 20 mil por animal, além de outras sanções para quem descumprir a regra.
1: Gleisi Hoffmann ressalta que a proposta não impede a exportação de animais para reprodução, pesquisa e conservação. Segundo a deputada, a iniciativa amplia a proteção e o bem-estar animal e, ao mesmo tempo, estimula o processamento da carne no Brasil, gerando mais valor e emprego no país.
0: Baleia Rossi, do MDB de São Paulo, defende o projeto que autoriza o sepultamento de animais de estimação em jazigos pertencentes à família do tutor, em cemitérios públicos e privados. Ele argumenta que a proposta reconhece o vínculo afetivo entre os tutores e seus animais.
1: De acordo com Baleia Rossi, o projeto estabelece critérios para o sepultamento dos animais, como a comprovação de que a morte não foi causada por doença infecto-contagiosa. Ele afirma que a medida também exige autorização prévia da administração do cemitério.
0: Mário Frias, do PL de São Paulo, é um dos autores da proposta que endurece as regras de proteção aos animais. A ideia é aumentar as penas para crimes de maus tratos, tornar esses crimes hediondos e impunitíveis e determinar a perda da guarda dos animais pelos condenados.
1: O texto, que tem apoio de Mário Frias, também prevê educação sobre proteção animal nas escolas, atendimento veterinário público com castração gratuita e a criação de um cadastro nacional de pessoas condenadas por crimes contra animais.
3: Justiça.
0: Está pronto para ir a plenário o projeto que prevê punições para quem interditar idoso de forma abusiva. A repórter Paula Bittar explica a proposta.
8: A Comissão de Constituição e Justiça da Câmara aprovou um projeto que cria sanções civis e penais para quem tentar interditar idosos de forma abusiva ou fraudulenta. O objetivo é impedir que familiares ou pessoas de confiança utilizem processos judiciais de interdição para assumir o controle de bens e rendimentos de idosos que ainda possuem plena capacidade. O relator, deputado Felipe Carreiras, do PSB de Pernambuco, considerou que é necessário garantir o caráter de medida excepcional para a curatela, com o objetivo apenas de assegurar apoio aos que não consigam praticar atos da vida civil de forma autônoma. Para ele, utilizar a medida com finalidade patrimonial e sucessória representa evidente desvio de finalidade e vulnera direitos fundamentais relacionados à liberdade, à autonomia privada, ao patrimônio e à dignidade da pessoa humana. O texto aprovado define a tentativa de curatela por má-fé como motivo para excluir o herdeiro da sucessão, resultando na perda do direito à herança. Além da sanção civil, o projeto altera o Estatuto da Pessoa Idosa para aumentar a punição nos casos de apropriação ou desvio de bens. A pena para esse crime, que é de reclusão de 1 a 4 anos e multa, será aumentada de 1/3 até a metade se ele for praticado mediante a instauração de processo de curatela abusiva ou fundada em motivos falsos. A proposta também atualiza termos legais e permite que o juiz reconheça a intenção de enganar de forma mais ágil durante o processo, evitando que a lentidão da justiça beneficie herdeiros de má-fé. A proposta, que cria sanções civis e penais para quem tentar interditar idosos de forma abusiva ou fraudulenta, ainda será analisada pelo plenário. Da Rádio Câmara de Brasília, Paula Bittar.
3: Segurança Pública.
1: Projeto de defensor Stélio Denner, do União de Roraima, inclui na Lei Maria da Penha o monitoramento eletrônico do agressor como medida protetiva de urgência em situações de alto risco à mulher. Segundo o deputado, a iniciativa visa conter a escalada do feminicídio no Brasil.
0: Pelo texto de defensor Stélio Denner, o juiz deverá observar novos critérios para conceder a medida protetiva, como casos de ameaça grave, histórico de agressões e perseguição. O texto também prevê a integração da tornozeleira eletrônica com mecanismos de alerta direto à vítima.
3: Direitos Humanos.
1: Amanda Gentil, do PP do Maranhão, recomenda a aprovação de proposta de emenda da Constituição que inclui a primeira infância como etapa prioritária na proteção dos direitos e garantias das crianças. Relatora da matéria, ela propõe reforçar a obrigação do poder público no desenvolvimento integral até os 6 anos de idade.
0: O substitutivo de Amanda Gentil determina que União, Estados, Distrito Federal e atuem de forma integrada em políticas para a primeira infância. O texto também exige a divulgação dos recursos destinados a essas ações e inclui creches e visitas domiciliares entre as medidas previstas.
3: Educação.
1: Jorge Sola, do PT da Bahia, defende a ampliação das escolas públicas em tempo integral, especialmente no ensino médio. Para o deputado, a política é também uma medida de enfrentamento ao crime organizado, já que é nessa faixa etária que adolescentes são mais vulneráveis ao aliciamento.
9: Oferecer escola de tempo integral, ou seja, segunda a sexta, de manhã e de tarde, o dia todo, com alimentação durante todo o dia, com formação profissional, com qualificação em várias áreas, cultura, esporte, línguas, e você, com isso, permite, né, que esse adolescente tenha uma melhor formação e perspectivas futuras, sendo afastado do risco da cooptação pelo crime organizado.
0: Jorge Sola acrescenta que a Bahia já conta com mais de 70 escolas de ensino médio reformadas ou construídas, com laboratórios, auditórios e espaços esportivos, e que outras 252 serão entregues. Ele aponta que a parceria com o Programa Federal Pé de Meia ajudou a reduzir a evasão escolar.
1: Termina agora o jornal Câmara dos Deputados, produzido pela Rádio Câmara, com trabalhos técnicos de Wellington Teles e apresentação de Luciana Vieira e Val Monteiro. Boa noite.
0: A Voz do Brasil volta amanhã. Uma boa noite para você.
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1: Uma ótima noite para você, sintonizado Educativo FM 101,9, conectada com Campinas. Começamos mais uma edição do programa Love Songs, na sua companhia, Deco Lopes. Love Songs trazendo para você as melhores músicas, muito romantismo para você recordar e também se emocionar. Abrimos o programa de hoje com Toni Braxton, How Could an Angel Break My Heart? Boa noite.